0: Luciano Seixas.
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0: É no leite materno que o bebê encontra tudo o que precisa: alimento, proteção e afeto.
1: Por isso, todo mês de agosto é dedicado à amamentação e fica conhecido como o Agosto Dourado.
0: Nessa Semana Mundial do Leite Materno, vamos lembrar dos desafios e benefícios desse gesto, que é natural, mas nem sempre uma tarefa simples.
1: A iniciativa é coordenada globalmente pela Aliança Mundial para Ação em Aleitamento Materno, em parceria com a Organização Mundial de Saúde e o UNICEF.
2: A cor é de leite mesmo, mas tem sabor de aconchego e valor de ouro. O leite materno é o alimento mais completo para os bebês. E até os 6 meses de vida, eles não precisam de mais nada. A coordenadora de políticas de aleitamento materno da Secretaria de Saúde do Distrito Federal, Maria das Graças Cruz, explica o porquê.
3: O bebê até 6 meses, ele tem parte do quebra-cabeça no seu sistema digestivo e as outras peças estão dentro do leite da mãe. E aí, quando ele se alimenta, ele vai formar o seu intestino e vai completar aquele quebra-cabeça de forma que esse bebê tenha uma boa saúde, que não venha ter alergias, que não venha correr risco de ter obesidade, de diabetes e até hipertensão na vida adulta.
2: Todos os anos, a campanha Agosto Dourado reforça a importância do aleitamento materno para a saúde do bebê. A edição deste ano vai além. Destaca o papel da amamentação na segurança alimentar, na redução da pobreza e na sustentabilidade ambiental, como explica Sônia Isoyama Venâncio, coordenadora geral de Atenção à Saúde das Crianças, Adolescentes e Jovens do Ministério da Saúde.
4: O leite materno é o primeiro alimento que é oferecido para o bebê, garantindo o direito humano, né, alimentação adequada. Vai também favorecer a garantia da segurança alimentar e nutricional dessa criança, por ser esse primeiro alimento, né, que é oferecido, e também é muito importante para a sustentabilidade do planeta, né, porque ele é um alimento que não vai necessitar de embalagens, do consumo de água para sua produção.
2: Uma forma de apoiar as mulheres que amamentam é por meio da rede de bancos de leite humano brasileira, que é a maior do mundo. O leite coletado é destinado em especial a recém-nascidos prematuros e de baixo peso, internados em UTIs neonatais. Mas os bancos de leite também dão suporte às mulheres que enfrentam dificuldades para amamentar. Mãe de primeira viagem, a militar Renata Lúcio recorreu a uma dessas unidades no Distrito Federal para conseguir alimentar a filha, Betina.
5: Ninguém fala da dificuldade que é a amamentação. A gente acha que é instintivo, que a gente vai ter um bebê e a gente já vai conseguir amamentar, e não é bem assim. A gente tem muitos desafios, é difícil. Tive mastite, eu tive fissura, tive bastante desafios, e o banco de leite foi o que me ajudou, né?
2: A rede brasileira de bancos de leite humano conta com 237 bancos e 249 postos de coleta em todo o Brasil. Pelo número 136 do Ministério da Saúde, é possível obter informações da unidade mais próxima da sua casa. Reportagem Graziele Bezerra.
0: Manter a caderneta de vacinação atualizada garante proteção contra doenças graves, prolonga a vida e contribui para um futuro mais saudável.
1: E está na hora de atualizar a caderneta de crianças e adolescentes. Começou hoje e vai até 1º de setembro a campanha nacional de multivacinação.
0: No caso dos bebês, a vacinação desempenha a função de ensinar o corpo em desenvolvimento a se defender de forma segura.
1: E uma das vacinas que mais causam dúvidas é a BCG, que protege os recém-nascidos e crianças pequenas contra as formas mais graves e fatais da tuberculose.
6: Conhecida por deixar aquela famosa marquinha na parte superior do braço direito, ela protege o organismo das formas mais graves da tuberculose, como a tuberculose meníngea e a tuberculose miliar. É a vacina BCG. Ela é aplicada na maternidade ou ainda nas primeiras semanas de vida para prevenir as formas graves da doença entre os pequenos e garantir que o sistema imunológico da criança, ainda em desenvolvimento, aprenda a se defender. Por isso, a enfermeira Emanuela Barros não perdeu tempo e vacinou seu filho logo que saiu da maternidade.
7: Eu recebi a orientação da maternidade que procurasse o posto de saúde, né, para fazer a vacina. E assim que a gente recebeu alta, eu fui na UBS, fui muito bem atendida, né, e orientada pela equipe. Então foi um processo muito tranquilo, né, de orientação e também de acesso, né, à vacina.
6: A chefe da unidade de vigilância em saúde do Hospital Universitário de Brasília, Deise Mendonça, explica a importância da BCG logo nos primeiros dias de vida.
8: Porque o bebê, ele nasce com pouca proteção. Ele nasce somente com aqueles anticorpos da mãe, que a mãe passou para ele durante a gestação. Depois, ele tem que tomar as vacinas para ficar protegido contra essas doenças que estão aí, que a mãe não conseguiu passar proteção para ele. Criança nasceu acima de 2 quilos, ela já faz a BCG na maternidade, nas maternidades públicas, né? Nas privadas, eles procuram a sala de vacina.
6: Após a aplicação, é comum que apareça uma pequena mancha avermelhada no braço direito. Com o passar das semanas, essa reação evolui para uma pequena ferida que cicatriza naturalmente. A BCG integra o Calendário Nacional de Vacinação, é oferecida gratuitamente nas unidades do Sistema Único de Saúde e está disponível para crianças menores de 5 anos que ainda não tenham sido imunizadas. Você pode conferir todas as vacinas do Calendário Nacional em gov.br/saúde. Reportagem Thaís de Araújo.
0: Atenção, estudantes pré-selecionados no processo seletivo do Fundo de Financiamento Estudantil, o FIES.
1: Termina amanhã o prazo para complementar as informações da inscrição no sistema.
0: O FIES concede empréstimo a estudantes em cursos de graduação ofertados por instituições privadas que participam do programa.
1: O processo seletivo referente ao segundo semestre alcançou mais de 127 mil inscritos.
9: Os estudantes pré-selecionados na chamada regular do Fundo de Financiamento Estudantil, o FIES, têm até 4 de agosto para complementar as informações da inscrição no sistema disponível no endereço fiesseleçãoaluno.mec.gov.br. Após essa etapa, os candidatos deverão validar a documentação da instituição privada de educação superior. Concluída a validação, os pré-selecionados deverão comparecer em um agente financeiro no prazo de até 10 dias úteis. As convocações ocorrerão de 7 de agosto a 24 de setembro. O processo seletivo do FIES inclui a reserva de 50% das vagas para estudantes com renda familiar de até meio salário mínimo por pessoa e com inscrição ativa no cadastro único. Os pré-selecionados que atendam aos critérios do FIES Social poderão financiar até 100% do valor das mensalidades do curso. Mais informações em acessounico.mec.gov.br/FIES. Thaís Vitória para a Voz do Brasil.
0: Chuvas acima da média na região sul, seca e calor acentuados na porção norte. Fenômenos climáticos como o El Niño provocam impactos distintos.
1: Para enfrentar essa situação, estados e municípios devem acompanhar as ações para a prevenção de desastres naturais.
0: E ficar atentos para os protocolos de ajuda federal em casos de emergência e calamidade pública.
10: Nos diferentes tipos de desastres naturais, o reconhecimento da gravidade da situação pode abreviar o envio de recursos e apoio técnico, amenizando os impactos para a população. Quando há situação de emergência, o município ainda consegue atuar, mas precisa de apoio externo para atender a população. Já quando o estado é de calamidade pública, os danos são tão graves que exigem medidas excepcionais e maior apoio do governo federal. Para tornar oficial qualquer uma dessas condições, o governo municipal ou estadual deve emitir um decreto e registrá-lo no Sistema Integrado de Informações sobre Desastres. Se os critérios forem atendidos, o Ministério da Integração e do Desenvolvimento Regional publica uma portaria reconhecendo a situação. A ajuda pode vir em forma de assistência humanitária, como distribuição de água, alimentos, colchões e kits de higiene. higiene. O apoio federal também pode ser empregado no restabelecimento de serviços essenciais. O apoio extra também pode chegar diretamente ao cidadão. Entre as possibilidades está o saque calamidade do FGTS, de até R$6.220 por conta vinculada. De acordo com a diretora executiva de fundos de governo da Caixa Econômica Federal, Daniele Mendonça, entre janeiro e julho de 2026, 548 municípios de 17 unidades da federação foram habilitados para o pagamento do saque calamidade.
11: O saque calamidade é um momento de necessidade pelo qual o trabalhador pode fazer uso desse saque. Situação formalizada tanto pelo governo local quanto pelo Ministério do Desenvolvimento Regional, ele pode fazer a solicitação por meio do aplicativo do FGTS, disponível nas principais lojas de aplicativo de forma gratuita, ou em uma das agências da Caixa. E em situações de calamidade, a Caixa faz o deslocamento do caminhão Caixa para fazer o atendimento dessa população com necessidade de fazer uso do saque.
10: Ao lado do El Niño estão as mudanças climáticas, na explicação dos cenários naturais cada vez mais adversos. É o que afirma o meteorologista do Instituto Nacional de Meteorologia, IMET, Leidson Dantas.
12: A nossa atmosfera tem um constante trabalho para manter o nosso planeta em estado de equilíbrio, numa temperatura ideal para todos nós sobreviver. E se a gente dá um conteúdo a mais, um ingrediente a mais, e aquecimento provoca esses extremos climáticos que a gente vem observando.
10: Com a previsão de fortalecimento do El Niño neste segundo semestre, a orientação é, antes de tudo, manter-se bem informado. Entre os canais oficiais está portal.imet.gov.br. Reportagem Luana Karen.
1: Descarte correto do lixo eletrônico é fundamental para garantir o equilíbrio do meio ambiente.
0: Para que esse descarte seja feito, existem pontos de coleta por todo o país.
1: O material pode ser recondicionado da forma correta e ganhar outras destinações.
13: Plástico, papel, alumínio, materiais que devem ser separados para a coleta de lixo e seguirem para a reciclagem. Mas e no caso de celulares, computadores, baterias e outros eletrônicos, o que fazer? Neste caso, vale seguir a chamada regra dos 3 R's: reutilizar, recondicionar e reciclar. Se o equipamento eletrônico não pode ser reutilizado por outra pessoa, uma opção é recondicionar, ou seja, consertar o equipamento. No Guará, a 20 minutos do centro de Brasília, há um ponto de coleta dentro de uma unidade do SESC. Lá são deixados vários tipos de componentes eletrônicos. É o que conta Alessandra Sá, assistente de suporte à gestão do SESC DF.
14: Qualquer pessoa pode vir, né, entregar seu lixo eletrônico, né, para estar descartando, fazer um descarte correto, né, em nossos PEVs, que o SESC disponibiliza em todas as nossas unidades, né, para preservação do meio ambiente, né, carregadores, tablets, TVs.
13: Do Guará, o material segue para uma organização da sociedade civil, onde os resíduos são separados. Os que precisam de algum conserto ou formatação são recondicionados e de lá distribuídos para diversos pontos, inclusive para cursos gratuitos para a população. O que não tem conserto é separado e organizado e segue para o terceiro R, a reciclagem. Cada pedaço segue um caminho, como explica o coordenador da organização Programando o Futuro, Fábio Oliveira.
15: Aquilo que não tem condições de uso nenhuma dentro da nossa unidade, a gente consegue fazer a descaracterização dele, fazer a separação por tipos de componentes, ou seja, placas de circuito impresso eletrônico, plástico, ferro, cobre, isopor, enfim. Cada tipo de componente a gente consegue fazer a separação e encaminhar para a indústria de reciclagem.
13: Mas para que tudo isso aconteça, o trabalho começa com a população, que deve realizar o descarte correto do lixo eletrônico, como explica o coordenador geral de inclusão digital do Ministério das Comunicações, Gustavo Fernandes Lima.
16: Hoje a gente tem no site do Ministério das Comunicações, na página do programa Computadores para Inclusão, um link com um mapa por todo o território nacional, com os diversos pontos de coleta que tem espalhados. A gente está falando de mais de 10 mil pontos de coleta de resíduos eletrônicos, de pilhas e baterias.
13: Para saber onde há um ponto de coleta de resíduo eletrônico na sua cidade, acesse o site do Ministério das Comunicações em gov.br/mcom. Com locução de Graziela Mendonça, reportagem Márcia Fernandes.
0: um caso de reaproveitamento. Computadores que seriam descartados ganham uma nova utilidade e ajudam no acesso à tecnologia.
1: Além de recuperar equipamentos para escolas, bibliotecas e telecentros, um centro de recondicionamento no Distrito Federal oferece cursos gratuitos para o cidadão.
0: Conheça a iniciativa na reportagem de Pablo Mundim.
17: No Centro de Recondicionamento de Computadores do Distrito Federal, equipamentos que seriam descartados são recuperados para projetos de inclusão digital. No Distrito Federal, no Centro de Recondicionamento de Computadores, cada equipamento passa por um processo completo de recondicionamento. No fim, o que poderia virar apenas sucata se transforma em equipamentos destinados a projetos de inclusão digital. Tudo feito para que os computadores sejam totalmente reaproveitados, explica Adler Braga, técnico de recondicionamento.
18: O computador vem para cá, quando ele chega aqui, a gente dá uma sobrevida para ele, a gente já faz o primeiro passo, né, que é a sanitização de dados, que a gente recebe o computador com HD, então a gente é responsável por esses dados, então a gente faz essa etapa. Posteriormente a gente faz a limpeza externa, interna, né, na verdade. A gente troca as peças, instala os programas e deixa tudo funcionando corretamente. A gente recebe um termo de doação para destinar esse computador para alguma instituição.
17: Depois de recondicionados, os computadores seguem para escolas, bibliotecas, telecentros e outras instituições que ampliam o acesso à tecnologia. Nem tudo pode ser reaproveitado. As peças sem condições de uso seguem para reciclagem. O centro também oferece formação para novos profissionais, disse Simone Cabral, coordenadora pedagógica.
19: A maioria vem para fazer o curso mesmo para o mercado de trabalho, né? São totalmente gratuitos os cursos, né? Todos com certificado.
17: São cursos de informática básica, design gráfico, manutenção de computadores e celulares, marketing digital, inteligência artificial, operação de drones e Excel avançado. As aulas são destinadas a adultos e jovens. As capacitações têm carga horária entre 60 e 80 horas. As inscrições para os cursos podem ser feitas pela internet ou presencialmente na unidade do Gama, no Distrito Federal. Empresas e órgãos públicos que desejam dar uma destinação social aos equipamentos eletrônicos também podem procurar um dos centros de recondicionamento de computadores espalhados pelo país. Reportagem Pablo Mundim.
1: O Ministério da Fazenda iniciou consulta pública para definir os setores obrigados a cumprir regras de monitoramento de emissões no mercado brasileiro de carbono.
0: A iniciativa visa criar um sistema de dados oficial para o Sistema Brasileiro de Comércio de Emissões.
1: Proposta preliminar prevê a introdução gradual das obrigações em três etapas.
0: A primeira tem início previsto para 2027 e abrange indústrias do setor de minérios, petróleo e transporte aéreo.
1: A consulta pública está disponível no site do Ministério da Fazenda até 28 de agosto em gov.br/fazenda.
0: Produção de alimentos sem prejudicar o meio ambiente. Essa é a proposta da agricultura de baixo carbono.
1: E a empresa brasileira de pesquisa agropecuária, Embrapa, está certificando culturas que usam esses processos, o que agrega valor à produção.
0: Para receber a certificação, os produtores passam por capacitação e análises independentes de produção.
20: A agropecuária de baixo carbono é um modelo de produção sustentável que reduz a emissão de gases de efeito estufa com práticas como o plantio direto, a recuperação de pastagens degradadas e a integração lavoura-pecuária-floresta. Realidade que fez a Embrapa criar uma estratégia para comprovar a sustentabilidade da produção brasileira. São protocolos científicos de certificação voltados à produção agropecuária de baixo carbono, agregando valor aos produtos e ampliando oportunidades comerciais. A presidente da Embrapa, Silvia Massuá, detalha.
21: Cada vez mais o produtor rural tem mais consciência, ele tem que produzir mais, mas cada vez mais de maneira sustentável, preservando os recursos naturais, né? Uso eficiente de água, de solo. A partir disso daí, cada vez mais a Embrapa tem gerado tecnologia e incentivado, através das capacitações, que eles usam essas novas tecnologias para ter essa agricultura mais sustentável.
20: A iniciativa reúne diferentes cadeias produtivas, carne bovina, leite e sorgo, e busca reconhecer, com base em critérios técnicos e auditorias independentes, os sistemas de produção de baixo carbono. O produtor Hamilton Kundak é presidente da cooperativa Reca, um conjunto de sistemas agroflorestais que produz castanha, pupunha, cupuaçu, café e andiroba na Amazônia. ele fala sobre o impacto da certificação.
3: Um trabalho muito bacana que o RECA faz é de preservação, de orientação, de conscientização, de respeitar as nossas florestas. Porque se o produtor estiver recebendo valor agregado, ele não vai derrubar, ele vai ser o guardião da floresta.
20: Além da carne, do leite e sorgo, a Embrapa prepara o lançamento da certificação para a soja em 2027. Reportagem Luciana Colares de Holanda.
1: Se você aplica no Tesouro Direto, um recado importante. O aplicativo oficial do programa vai deixar de funcionar a partir do dia 17 de agosto.
0: Com isso, consultas e novos investimentos devem ser feitos no site do Tesouro Direto ou no aplicativo do próprio banco.
4: O aplicativo do Tesouro Direto será desativado a partir do dia 17 de agosto. Após a desativação, os investidores vão poder acessar os serviços pelo portal do investidor, no site oficial do Tesouro Direto ou pelo aplicativo da instituição financeira, onde mantém a conta de investimentos. De acordo com informações do Ministério da Fazenda, nesses canais será possível consultar a carteira, verificar títulos e rentabilidade, realizar aplicações e resgates e acessar o histórico de operações. A mudança não altera os investimentos já realizados. Títulos, valores investidos, rentabilidade e demais informações permanecem disponíveis nos novos canais de acesso. Não é necessário realizar nenhum procedimento em relação aos investimentos existentes. Em caso de dúvidas, os investidores devem consultar os canais oficiais de atendimento do Tesouro Direto. Lucília Araújo para a Voz do Brasil.
1: Passageiros de voos internacionais com bens a declarar podem deixar o aeroporto sem passar pela fila de fiscalização aduaneira.
0: Já está valendo a declaração eletrônica de bens de viajantes, que pode ser preenchida pela internet.
1: Com a nova plataforma, o Sistema da Receita Federal analisa os dados declarados automaticamente.
0: Confira os detalhes na reportagem de Daniele Popov.
22: A Declaração Eletrônica de Bens de Viajantes, EDBV, já está disponível, segundo informou a Receita Federal. A funcionalidade de registro automático de bens pode ser utilizada por aquelas pessoas que viajam de avião. Agora, boa parte das declarações poderão ser registradas automaticamente dentro dos critérios de gerenciamento de risco adotados pela Receita. Ao preencher a declaração, o viajante poderá seguir diretamente para o desembarque, sem necessidade de se apresentar ao atendimento aduaneiro para bens a declarar. Com a mudança na forma de declaração de bens, a fiscalização é direcionada às situações que demandem análise específica. Após o viajante preencher e enviar a declaração eletrônica de bens, o sistema realiza o tratamento das informações com base em critérios de gerenciamento de risco. As declarações enquadradas para registro automático não precisam de atendimento presencial. As demais permanecem sujeitas aos procedimentos de controle aduaneiro e avisos de mensagens vão aparecer na tela do sistema de declaração. A nova ferramenta não altera as competências da fiscalização aduaneira, que continua responsável pela seleção, conferência, revisão de declarações, exigência de tributos, entre outras medidas. Então fique atento, se você estiver viajando para outro país ou voltando para o Brasil, preencha a declaração de bens no sistema. O endereço é edbv.receita.fazenda.gov.br. Daniele Popov para a Voz do Brasil.
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0: Fique agora com as notícias do Poder Judiciário e do Congresso Nacional. Boa noite.
1: Boa noite, até amanhã.
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25: O presidente do STF diz que críticas republicanas
2: contribuem para fortalecer a democracia.
5: Abertura da urna eletrônica entusiasma estudantes em Brasília.
2: Corte Especial do STJ abre segundo semestre forense.
5: Boa noite, eu sou Marcela Luiza.
2: E eu sou Marta Ferreira.
5: Na abertura do segundo semestre do ano judiciário de 2026, o presidente do STF disse que críticas republicanas contribuem para fortalecer a democracia.
2: O ministro Edson Fachin também ressaltou o compromisso permanente do tribunal com a continuidade da prestação jurisdicional. Pablo Lemos.
6: Na abertura do segundo semestre do ano judiciário de 2026, nesta segunda-feira, o presidente do Supremo Tribunal Federal, ministro Edson Fachin, afirmou que as decisões do tribunal sobre temas de grande repercussão social são naturalmente objeto de debate público.
7: Um tribunal constitucional que decide todos os dias temas de grande repercussão social há de aceitar como natural que suas decisões sejam debatidas, analisadas e, por vezes, contestadas pela opinião pública. Essa tensão, quando exercida dentro dos limites republicanos, não fragiliza a instituição. Ao contrário, a fortalece e fortalece a democracia.
6: Entre 2 e 31 de julho foram proferidas 245 decisões e expedidos 921 despachos. Isso demonstra, segundo o presidente do STF, o compromisso do tribunal com a continuidade da prestação jurisdicional.
5: Cerca de 150 estudantes do Centro de Ensino Médio Elefante Branco, em Brasília, conheceram a urna eletrônica de votação por dentro.
2: O evento marcou o início da primeira semana nacional do sistema eletrônico de votação. Fábio Ruas.
0: A abertura da urna eletrônica contou com a participação do ministro substituto do TSE, Naue Bernardo Pinheiro de Azevedo, que foi aluno do Colégio Elefante Branco. Ele ficou emocionado com antigas lembranças de colégio e se mostrou satisfeito com o nível dos questionamentos feitos pelos estudantes durante a abertura da urna.
8: Foi muito legal e é impressionante ver o quanto a garotada tá afiada. Algumas perguntas que foram feitas aqui, houve pergunta inclusive sobre a linguagem de programação da urna. Então, assim, é muito empolgante ver o que essa garotada pode fazer.
0: A Semana Nacional do Sistema Eletrônico de Votação segue até sexta-feira, com atividades em todo o país.
5: A Corte Especial do STJ realizou hoje a sessão de abertura do segundo semestre forense de 2026.
2: O presidente do tribunal conduziu a sessão, Fátima Uchoa.
25: O ministro Herman Benjamin fez um breve balanço da gestão que se encerra neste mês e chamou a atenção para o grande volume de processos que chegaram ao STJ durante o plantão em julho.
26: Nós recebemos 10.352 processos em 2025, 9.570. Em um ano, um aumento de quase 10%.
25: O ministro também destacou resultados positivos com a convocação de juízes auxiliares temporários na redução do acervo processual nos gabinetes.
26: O acervo atual do Superior Tribunal de Justiça é de 367 mil processos, aproximadamente. Podem verificar os resultados da força-tarefa dos juízes convocados temporariamente. Houve uma redução de 42%.
25: Com o reinício do ano forense, voltam a correr os prazos processuais.
5: TST retoma semestre com a meta de manter o ritmo de produtividade dos seis primeiros meses deste ano.
2: No primeiro semestre, a corte julgou 274 mil processos. Marla Lacerda.
27: Na sessão que marcou a abertura do segundo semestre, o presidente do TST e do Conselho Superior da Justiça do Trabalho, ministro Vieira de Mello Filho, assumiu o compromisso de repetir as metas e os resultados alcançados nos primeiros seis meses do ano. Entre janeiro e junho, a corte registrou um aumento no número de processos julgados, quase 26% a mais do que no mesmo período do ano passado.
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5: Uma boa noite.
2: E até amanhã.
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1: Eu sou Paula Groba.
2: E eu sou Ricardo Nakaoka.
1: E estes são os destaques de hoje do Jornal do Senado, que começa agora.
2: Universidades poderão reservar prioridade para estudantes da própria região.
1: Projeto impede redução planejada na vida útil de produtos.
2: Regulamentação da inteligência artificial. Especialistas pedem proteção ao jornalismo e à inovação.
1: Boa noite.
2: Boa noite.
1: Nem sempre quem mora perto tem mais chances de estudar na universidade da própria região. Um projeto pronto para votação no Senado quer mudar essa realidade e permitir que as instituições de ensino superior priorizem estudantes locais nos processos seletivos.
2: A medida busca reduzir as desigualdades regionais e incentivar a formação de profissionais para atuar nas próprias comunidades. Repórter Marcela Cunha.
3: O projeto da senadora Daniela Ribeiro, do Progressistas da Paraíba, permite que universidades e outras instituições de ensino superior usem a origem geográfica do candidato como critério de seleção. Na prática, a instituição poderá dar uma vantagem, como um bônus na nota, a candidatos que moram no mesmo estado ou em municípios próximos ao campus. O texto não altera as cotas sociais ou raciais. Para o senador Lucas Barreto, do PSD do Amapá, o critério geográfico ajudaria estudantes de estados mais isolados a disputar vagas nas universidades da própria região.
4: Porque são muito poucas vagas na Universidade Federal do Amapá. E nós estamos ali do outro lado do Rio Amazonas. Estamos longe de tudo. E esse bônus beneficia os amapaenses que tiverem acesso ao vestibular.
3: A medida não será obrigatória e o projeto não define o valor do bônus nem o modelo a ser adotado. O formato do benefício deverá ser um dos pontos de discussão. O Supremo Tribunal Federal já considerou inconstitucional uma regra que reservava 80% das vagas da Universidade do Estado do Amazonas para estudantes da região, por entender que violava a igualdade de tratamento entre os brasileiros.
1: E você sabia que o Senado tem um curso gratuito que ensina a propor ideias que podem até virar lei? É a oficina legislativa do E-Cidadania.
2: E tem premiação no final do ano para professores e alunos autores das sugestões que conquistarem mais apoio popular. Quem traz os detalhes é a repórter Marcela Diniz.
5: Criada há 6 anos para aproximar estudantes do processo de construção das leis, a oficina legislativa do portal E-Cidadania do Senado Federal mostra o caminho das pedras para a apresentação de ideias que poderão virar lei e influenciar a vida dos brasileiros. Apesar de ter sido pensada a princípio para escolas de educação básica e do ensino superior, hoje o material didático está todo disponível na internet. Então, a oficina legislativa pode ser feita por qualquer grupo de pessoas, como coletivos, movimentos sociais e culturais, comunidades indígenas e quilombolas, por exemplo. O Luiz Maciel, da equipe da oficina legislativa, destaca que haverá premiação para professores e alunos do Distrito Federal.
6: Nesta primeira edição, teremos 4 notebooks na premiação. 2 notebooks serão para os professores que tiverem o maior número de alunos com ideias aprovadas e publicadas no E-Cidadania, e outros 2 notebooks serão para os alunos autores das ideias que receberem o maior número de apoios válidos. E como essa é a primeira edição do prêmio, o foco inicial são os professores e estudantes do DF, mas a nossa intenção é ampliar o alcance para mais regiões nas próximas edições.
5: Para concorrer, é preciso cadastrar as ideias legislativas até o dia 5 de novembro. Quer saber mais? É só pesquisar por Oficina Legislativa e Cidadania no buscador de sua preferência.
1: A inteligência artificial já faz parte do dia a dia de milhões de brasileiros. Mas quem deve ser responsabilizado pelo uso dessa tecnologia? E como proteger direitos autorais e o jornalismo sem frear a inovação?
2: Esses foram os principais temas de um debate promovido pelo Conselho de Comunicação Social sobre o projeto que regulamenta a IA no Brasil. A proposta já foi aprovada pelo Senado e aguarda a votação na Câmara dos Deputados. Repórter Bruno Lourenço.
7: O marco legal da inteligência artificial surgiu de iniciativa do senador Rodrigo Pacheco, do PSB de Minas Gerais. Ele criou em 2022 uma comissão de juristas e um ano depois o Senado se debruçou sobre o anteprojeto. O texto foi aprovado no final de 2024 e aguarda desde então pela votação na Câmara dos Deputados. O Conselho de Comunicação Social do Congresso Nacional debateu os impactos que a proposta pode trazer, em especial a questão da remuneração de produtores de conteúdo, como jornalistas, pelo uso de material para o treinamento da IA. Diretor do Instituto de Tecnologia e Sociedade do Rio de Janeiro, Sérgio Branco, alertou para os riscos de afugentar tecnologia com a cobrança pelo uso de conteúdo nacional.
8: Nós podemos acabar por exportar o treinamento e importar apenas os modelos prontos, perdendo investimento e capacidade tecnológica. Por quê? Porque o Brasil compete com o mercado global para o desenvolvimento de ferramentas de inteligência artificial.
7: O secretário de Direitos Autorais e Intelectuais do Ministério da Cultura, Marcos Alves de Souza, defendeu um modelo que divida a arrecadação de um possível novo imposto com autores e com o fomento a iniciativas culturais, com a criação de um fundo específico.
9: A ideia seria aqui discutir um modelo de remuneração que ele seria pautado, por exemplo, na cobrança de um CID dessas empresas que podem pagar, então sistemas de IA generativa de grande porte e que tem esse risco de substituição, e esse valor vai ser redirecionado para fundos. Então, esses valores vão ser redirecionados, por exemplo, para pesquisa e desenvolvimento de uma infraestrutura pública em IA, ou seja, desenvolvimento de uma soberania nacional de IA.
7: O Conselho de Comunicação Social é um órgão auxiliar do Congresso Nacional, responsável por estudos, pareceres e recomendações sobre matérias relacionadas à temática.
1: E as campanhas eleitorais deste ano terão regras específicas para o uso da inteligência artificial. Conteúdos produzidos ou manipulados com a IA precisam informar de forma clara que foram criados com essa tecnologia.
2: As medidas buscam ampliar a transparência das campanhas e proteger os eleitores da desinformação. Saiba mais na reportagem de Yasmin Rodrigues.
10: As eleições de 2026 serão as primeiras eleições gerais realizadas sob regras específicas para o uso da inteligência artificial na propaganda eleitoral. A regulamentação do Tribunal Superior Eleitoral busca impedir que ferramentas capazes de criar imagens, vídeos, áudios e textos cada vez mais realistas sejam utilizadas para confundir o eleitor ou comprometer a integridade do processo eleitoral. Para Ângela Signati, conselheira do Conselho de Comunicação Social do Congresso Nacional, esse é um desafio enfrentado não só nas eleições, mas também durante os mandatos dos eleitos.
11: As campanhas eleitorais são realizadas hoje pela internet em tempo real e praticamente durante os 4 anos do mandato dos políticos. E é justamente neste ambiente virtual que os partidos, candidatas e candidatos fazem as suas arenas para se apresentar aos eleitores, dificultando o controle por parte da Justiça Eleitoral.
10: Pelas normas, todo o conteúdo produzido ou manipulado por inteligência artificial deve trazer uma identificação explícita, destacada e acessível, informando que o material foi criado ou alterado por IA e qual tecnologia foi utilizada. A exigência vale para textos, imagens, vídeos e áudios divulgados durante a campanha. Além disso, entre as 72 horas que antecedem a votação e as 24 horas posteriores ao encerramento do pleito, fica proibida a publicação ou republicação de novos conteúdos sintéticos. Caso as regras sejam descumpridas, a Justiça Eleitoral poderá determinar a retirada imediata do conteúdo da internet, entre outras sanções.
1: A Comissão de Fiscalização e Controle pode votar o projeto que combate a obsolescência programada, que é uma prática que reduz a vida útil de produtos, como eletrônicos, de forma planejada.
2: A proposta assegura também o direito dos consumidores ao reparo de produtos com defeito. Repórter César Mendes.
12: O projeto do senador Ciro Nogueira, do Progressistas do Piauí, obriga que os fabricantes e importadores ofereçam peças de reposição e manuais de conserto pelo período de 5 a 20 anos. Conforme o produto, e determina que as empresas disponibilizem informações sobre peças e reparos em plataformas digitais. Quem não cumprir a regra ficará sujeito a multas que poderão ir de 10 mil até 50 milhões de reais. Relator, o senador doutor Irã, do Progressistas de Roraima, disse que a obsolescência programada garante o ciclo de consumo diante da velocidade da inovação tecnológica, mas destacou suas consequências.
13: O aumento de resíduos sem que haja o descarte adequado e o desenfreado uso de matérias-primas finitas.
12: Segundo o doutor Irã, a obsolescência programada deixa ainda o consumidor em uma posição desfavorável ao criar dificuldades para o conserto do produto.
2: Com edição de Paula Groba e trabalhos técnicos de João Lira, o Jornal do Senado fica por aqui. Acompanhe agora as notícias da Câmara dos Deputados. Boa noite.
1: Uma boa noite e até amanhã.

0: Deputados sugerem medidas para a saúde de crianças e adolescentes.
1: Parlamentares reivindicam melhorias na infraestrutura de transportes.
0: Projetos ampliam a fiscalização sobre atividades de agentes públicos.
2: Boa noite. Retorna hoje o projeto de gravação de edições do jornal Câmara dos Deputados em emissoras da Rede Câmara de Rádio. Este programa está sendo produzido diretamente da cidade de Joinville, com a participação do colega Felipe Faria, da Rádio Câmara Joinville. Eu sou Márcio Aquilissardi, bem-vindo, Felipe.
3: Boa noite a todos, obrigado, Márcio. É uma honra participar da apresentação desta edição do jornal Câmara dos Deputados dentro da Voz do Brasil. Vamos agora às notícias da Câmara dos Deputados. Projeto de Glauber Braga, do PSOL do Rio de Janeiro, obriga parlamentares a prestarem contas do mandato por meio de audiências públicas realizadas em locais públicos. A proposta, segundo ele, amplia a transparência e

0: diz não. As mazelas da política se resolvem com mais política, com mais instrumentos de participação direta da sociedade. E é exatamente o que esse projeto defende.
1: Pelo texto de Glauber Braga, deputados, senadores, deputados estaduais e vereadores deverão prestar contas periódicas em espaços públicos. O projeto também prevê o corte de salário para o parlamentar que deixar de cumprir a medida.
2: Projeto de Chico Alencar, também do PSOL do Rio de Janeiro, estabelece regras de transparência e controle para o uso de aeronaves privadas por autoridades públicas. A proposta prevê critérios mais rígidos para viagens feitas em jatinhos particulares.
3: O nosso projeto não veda isso, mas estabelece normas de transparência total e critérios rigorosos para se utilizar esse meio de locomoção. Em primeiro lugar, a declaração da viagem e o seu motivo, que tem que estar voltado para interesse público e não para passeio, para turismo, para compras particulares.
1: Segundo Chico Alencar, o texto também determina que autoridades cumpram os mesmos procedimentos exigidos em voos comerciais, como fiscalização e declaração de bens. Para ele, a medida reforça a transparência e evita conflitos entre interesses públicos e privados.
4: Segurança Pública.
2: Júlio Lopes, do PP do Rio de Janeiro, defende proposta que visa enfraquecer financeiramente organizações criminosas. Ele aponta, entre as medidas, a criação de um cadastro nacional para mapear facções e a cassação de licenças de empresas envolvidas em irregularidades.
5: Nós temos o dever de atacar a atividade econômica dessas quadrilhas, tomar deles os recursos, tomar deles tudo aquilo que pudesse ser bloqueado e tomado, a fim de que a gente diminua a sua capacidade de investimento, diminua a sua capacidade de comprar armas e carros, enfim, todo tipo de material bélico que vai ajudá-los no seu fortalecimento, e isso está previsto lá.
1: Júlio Lopes também apoia a classificação do PCC e do Comando Vermelho como organizações terroristas. Ele argumenta que a medida permitiria o bloqueio de recursos ligados a essas facções, mesmo quando o dinheiro estiver fora do Brasil.
4: Justiça.
2: Capitão Alberto Neto, do PL do Amazonas, defende penas mais severas para crimes sexuais no país. Ele apoia projeto que torna mais rígidos os critérios para a progressão de regime de presos condenados por estupro de vulnerável.
6: Nesses 5 primeiros meses do ano, nós já tivemos mais de 630 casos de estupro de vulneráveis. Mostra que o nosso país está dando uma vida fácil para estuprador. E o que acontece hoje com a legislação? O estuprador passa pouco tempo na cadeia. Rapidamente ele progride de regime e está de volta às ruas para continuar cometendo esses estupros. O que é que o PL 6831 fala? Nós endurecemos a pena para o estuprador. Nós dobramos a pena. A pena chega a mais de 20 anos de cadeia. E para o estuprador ter direito à progressão de regime, ele tem que aderir a um programa de castração química do governo.
1: Segundo o capitão Alberto Neto, a medida visa coibir a reincidência criminal e proteger a integridade de crianças e adolescentes. O parlamentar cobra uma resposta urgente do Congresso Nacional para o fortalecimento da segurança pública.
4: Saúde.
2: Projeto de Dr. Luiz Ovando, do PP de Mato Grosso do Sul, garante às mães com emprego formal o direito de acompanhar o tratamento de filhos menores de 6 anos quando doentes. Ele afirma que o objetivo é corrigir uma deficiência do sistema atual, o que daria mais assistência às crianças.
7: Quando a mãe com o filho doente vai ao médico, na hora do comparecimento, ela recebe um atestado de que esteve presente e, quando muito, até 24 horas após. Isso leva a uma situação de insegurança muito grande, porque a mãe quer acompanhar o tratamento do filho. E a CLT não permite isso após as 24 horas.
1: Doutor Luiz Ovando argumenta que o afastamento autorizado permite à mãe administrar remédios, cuidar da alimentação e acompanhar a recuperação do filho. Ele explica que a proposta busca estender às trabalhadoras da iniciativa privada uma proteção já prevista para servidoras públicas.
2: Heloísa Helena, da Rede do Rio de Janeiro, apresentou o projeto que estabelece tempo máximo de espera para procedimentos de saúde voltados

0: a crianças e adolescentes na rede pública. A deputada afirma que a fila não pode transformar doenças tratáveis em morte por falta de diagnóstico.
1: O que nós não podemos aceitar é que famílias façam vaquinha na internet para ter acesso a procedimento cirúrgico, a determinados fármacos, a exames laboratoriais, aquilo que pela lei já seria uma obrigatoriedade. Então nós estabelecemos que tem que ter o tempo máximo de espera, desde a porta de entrada do sistema, que é a atenção básica, até a média e alta complexidade. O que nós não podemos aceitar é que por esperar tanto, não ter acesso ao que é garantido da legislação do SUS e as crianças vivenciem situações de dor e de sofrimento e muitas vezes de óbito ou problemas gravíssimos pelo não acesso com agilidade e eficácia.
2: Heloísa Helena avalia que o SUS tem uma legislação avançada, mas ainda enfrenta dificuldades para transformar o direito em acesso efetivo. A deputada também ressalta que a proposta prevê a divulgação periódica de dados consolidados às famílias sobre o tempo estimado de atendimento.
3: Educação.
0: Flávia Moraes, do MDB de Goiás, comemora a aprovação do Estatuto do Aprendiz na Câmara dos Deputados. Ela explica que a proposta consolida as regras de aprendizagem profissional, amplia a segurança jurídica e aumenta as oportunidades para os jovens no mercado de trabalho.
4: Então, aprendizagem, para mim, é um dos programas para a juventude que mais tem efeito junto ao jovem, porque garante a carteira assinada, o salário, a experiência de trabalho e a formação profissional. Para a empresa, representa a formação do trabalhador qualificado para trabalhar naquela especificidade da empresa e, de todas as formas, é um programa que merece todo o nosso apoio, toda a nossa dedicação.
2: Flávio Moraes ressalta também que o texto, agora em análise no Senado, prevê ampliar a contratação de aprendizes pelo poder público e por micro e pequenas empresas. De acordo com a deputada, a medida pode gerar mais de 1 milhão de novas vagas para jovens brasileiros.
3: Trabalho.
0: Charles Fernandes, do PSD da Bahia, celebra a aprovação da PEC do fim da escala 6x1. O deputado aponta que a diminuição da jornada semanal, sem redução de salário, garante melhores condições de vida à classe trabalhadora.
5: Essa PEC, ela trará dignidade, trará mais conforto, trará mais comodidade, trará mais segurança para as famílias. Haja vista que você vai ter agora a condição de estar no final de semana com seus filhos, de estar no final de semana cuidando um pouquinho mais da sua casa. Isso já avançou no mundo todo e precisa avançar aqui no nosso país.
2: Charles Fernandes afirma que a PEC do fim da escala 6x1 representa uma das votações mais importantes da atual legislatura. Ele espera que o Senado confirme o posicionamento da Câmara em nome da dignidade de milhões de cidadãos brasileiros.
3: Agricultura.
0: Ayrton Faleiro, do PT do Pará, comemora a aprovação de projeto que fortalece a política de estoque de alimentos no Brasil por meio da Companhia Nacional de Abastecimento. Ele sublinha que a proposta permite compra de até 25% acima do preço mínimo, facilitando a aquisição de produtos.
6: Nós aprovamos aqui na Câmara, agora vai para o Senado, um projeto muito importante para o que nós chamamos de regulação dos estoques de alimento no Brasil. É um projeto que veio do governo, através da CONAB, do Ministério do Desenvolvimento Agrário, e que ele, primeira correção que ele faz é permitir que a CONAB compre para os estoques reguladores um valor de 25% além do preço mínimo. Isso vai propiciar aquisição de estoque, mas também de que a venda desse estoque não seja apenas para a grande indústria.
2: Ayrton Faleiro destaca que a Conab poderá vender os alimentos estocados a cooperativas, pequenos supermercados e consumidores. Ele afirma que a medida movimenta a economia, fortalece a soberania alimentar e protege o país diante de crises climáticas e especulação de mercado.
3: Meio ambiente.
0: A Comissão de Constituição e Justiça aprovou o projeto que reconhece o soldadinho de Araripe como uma ave símbolo da Chapada do Araripe. A relatora do projeto, Lídice da Mata, do PSB da Bahia, explica que a medida fortalece diretrizes para a preservação dessa espécie.
3: Esta ave é uma ave de em torno de 15 centímetros, que só existe na região do Araripe, que é uma região do sertão do Ceará, e que hoje se encontra ameaçada de extinção. Então, acima de tudo, um projeto de defesa ambiental, de defesa de um pássaro que tem sua característica nacional e que nós devemos, portanto, preservá-lo.
2: Edice da Mata acrescenta que o projeto prevê ações de proteção ao habitat do soldadinho do Araripe, com preservação de nascentes e riachos. O texto apresenta ainda medidas de prevenção de queimadas e controle da expansão agropecuária e imobiliária na Chapada do Araripe.
7: Desenvolvimento Regional.
0: A integração da Amazônia ao restante do Brasil ganha força com as obras da BR-319, segundo a avaliação do deputado Sidney Leite, do PSD do Amazonas. Para ele, a pavimentação, especialmente do chamado trecho do meio, vai baratear alimentos e agilizar o escoamento de produtos da Zona Franca de Manaus.
8: Uma luta histórica, não só do povo amazonense, mas de lideranças do estado de Roraima, de Rondônia e do Acre. Afinal, nós estamos falando de uma estrada que é o único acesso que o povo amazonense e a população de Roraima tem para ser interligado ao restante do Brasil. A BR-319 consolida a integração da Amazônia Ocidental, mas não só isso, muda a vida das pessoas. Eu fico muito feliz em estar fazendo parte desse momento histórico, que é a garantia da pavimentação da BR-319, fruto da luta de muitos aqui no parlamento para que nós pudéssemos ter isso. E agora, já com as licitações, com autorização da pavimentação de determinados trechos, mas a consolidação do trecho do meio, como também da ponte do Garapaçu. Vai ter BR-319, sim.
2: Sidney Leite reforça que o IBAMA já autorizou o DENIT a construir 3 pontes de concreto nos igarapés Santo Antônio, Realidade e Fortaleza. A licença, com validade de 3 anos, vai garantir, de acordo com o congressista, mais segurança e o direito de ir e vir da população do norte do país.
0: Coronel Crisóstomo, do PL, fala sobre a importância da construção da ponte binacional entre Guajará-Mirim, em Rondônia, e Guaiará-Mirim, cidade vizinha, pelo lado boliviano. Ele afirma que a obra representa o cumprimento de um compromisso histórico entre Brasil e Bolívia e pode fortalecer a integração regional.
9: Esse acesso cria uma nova rota logística do Brasil na direção do Pacífico. O que que vai acontecer? Vai fazer com que alguns estados que exportam para o mundo oriental, exemplo da China, deixem de enviar seus produtos na direção do Porto de Santos, exemplo. Agora, com a construção dessa ponte, esses estados, Mato Grosso, Mato Grosso do Sul, tal, vão criar uma rota na direção do Pacífico, passando por essa ponte binacional.
2: Coronel Crisóstomo afirma que a nova ligação internacional pode reduzir custos e o tempo de transporte de mercadorias. Ele acrescenta que a obra tem potencial para impulsionar a geração de emprego e renda em Rondônia, abrindo novas oportunidades de desenvolvimento econômico para a região.
0: Bebeto, do PP, cobra a duplicação de trecho das rodovias que ligam a Baixada Fluminense à cidade do Rio de Janeiro. Ele reclama que moradores dos municípios de Nova Iguaçu, Japeri, Queimados, Belfor Roxo e São João do Meriti perdem horas diariamente em congestionamentos.
10: Eu tenho trabalhado muito aqui na Comissão de Viação e Transporte para que a gente definha esses engarrafamentos, para que o trabalhador que trabalha na capital, na zona sul do Rio de Janeiro, ele possa ficar menos tempo nesse engarrafamento. E até as entregas, as ambulâncias, a polícia militar, a polícia civil precisa fazer um deslocamento rápido, fica retido nesses engarrafamentos constantes, e que a gente tem trabalhado muito para que a gente define através da duplicação. E o que está no contrato dessa concessão da Eco Rio Minas, esse trecho da Presidente Dutra, ali do Trevo das Margaridas até a cidade seropédica, esse trecho é o pior trecho para todo o estado do Rio de Janeiro, o trecho que mais engarrafa hoje.
2: Bebeto também avalia que o sistema de pedágio por quilômetro percorrido pode modernizar as rodovias e diminuir retenções provocadas por praças fixas de cobrança. Ele reconhece a preocupação dos moradores com a mudança, mas garante que o modelo é inovador.
7: Transportes.
0: Daniel Almeida, do PCdoB da Bahia, defende a criação do piso salarial para motoristas do transporte coletivo urbano. Para o deputado, esses profissionais desempenham um papel essencial nas cidades. A ideia, segundo ele, é garantir remuneração mais justa e valorização da categoria.
11: Nós estamos propondo que haja um piso de no mínimo R$4.000, agregado a esse piso outras vantagens que os motoristas possam ter, insalubridade e outras vantagens que as convenções coletivas possam estabelecer, mas que a uniformização desse piso no país inteiro vai dar mais equilíbrio para essa profissão, vai dar mais previsibilidade para os próprios empresários.
2: Daniel Almeida argumenta que os motoristas enfrentam jornadas desgastantes, trânsito intenso e o desafio de lidar com milhares de passageiros. Segundo ele, a medida contribui para dar mais previsibilidade nas negociações trabalhistas e na definição dos custos do transporte público nos municípios.
0: Termina agora esta edição especial do Jornal Câmara dos Deputados, produzida e apresentada pela Rádio Câmara de Brasília, em parceria com a Rádio Câmara Joinville, integrante da Rede Câmara de Rádio.
2: Eu agradeço ao Felipe Faria e a toda a equipe da Câmara de Vereadores de Joinville pelo excelente trabalho conjunto.
0: Eu que agradeço à Câmara dos Deputados por esta oportunidade tão especial. Este programa teve trabalhos técnicos de Wellington Teles e apresentação de Felipe Faria e Márcio Aquiles Sardi. Boa noite.
2: Muito boa noite. Parabéns por seu aniversário, Felipe.
0: Obrigado.
2: O Jornal Câmara dos Deputados volta amanhã. Você fica agora com o Minuto do TCU.
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0: Obrigado, Diego, Vitor Hugo.
1: Obrigado, Bruno e Marrone, por aceitar o convite e cantar essa roda aqui.
0: Gratidão, late no teu coração.

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4: 27 minutos para uma. 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

Obrigado, gente. Obrigado pela presença, obrigado pela energia de vocês, obrigado pelo carinho. Obrigado por estar aqui com a gente em mais um dia especial, mais uma noite especial. Que Deus abençoe nossos fã-clubes, nossos amigos, nossos familiares. Muito obrigado por somar com a gente toda essa noite.

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Senhoras e senhores, meninos e meninas, crianças e criancinhas, alô bebês, bom dia, bom dia, bom dia. Está no ar mais uma edição do Project WhatsApp nesta manhã de terça-feira, 5 horas e 4 minutos. Bom dia, bom dia.

para você que está participando da nossa programação. É, você pode participar e concorrer aos presentes de hoje, em homenagem.

4 de agosto de 2026. 4 de agosto de 2026. Hoje tem um jogo de chaves. É. Um jogo de chaves para um papai. 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E também uma lavagem para automóvel do Posto do Pê da Vale do Sol. Bora lá então participar. 9957-02200. 9957-02200, número do WhatsApp da Arauto. Vou repetir então, um jogo de chaves, é aquela chave de fenda bonita, completa, todo o conjunto, e ainda uma lavagem para automóvel do Posto do Peda. 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Bora pro nosso glorioso início musical.

da Serra, Doce Bandida. Agora são 5 horas e 12 minutos. A temperatura está nesse momento em 18 graus, é a temperatura.

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0: 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Atenção, linha Santa Cruz. A rua, uma das ruas principais, terá interrupção nesta terça-feira. A rua Prefeito Orlando Oscar Baumhard vai ficar interditada das 8 às 11 da manhã, na altura do acesso ao autódromo, aeroporto, aliás, ao aeroporto. O bloqueio para a retirada de árvores que interferem no sinal de GPS das aeronaves. O desvio será pela rua Germano Franz. Então, atenção, motoristas, a rua Prefeito Orlando Oscar Baumhard, linha Santa Cruz, vai ficar interditada totalmente entre 8 e 11 horas para retirada de árvores que bloqueiam o sinal de GPS das aeronaves. É próximo do aeroporto, em linha Santa Cruz. Agosto Laranja inicia a programação voltada à inclusão em Santa Cruz. A campanha busca conscientizar a população sobre direitos e a inclusão das pessoas com deficiência. A programação reúne palestras, oficinas, atividades culturais e ações educativas durante todo o mês. E tem como tema incluir, acreditar nas possibilidades. São as primeiras informações do Prosit WhatsApp. No final do programa hoje nós temos aí o sorteio de uma lavagem para automóvel do posto do P da Vale do Sol. E tem também uma caixa, tá, de chaves, né? Chave de fenda, é completo. É um conjunto todo, da maior à menor. Então, da Comercial Equipeças. Você vai entrar na plataforma de sorteios e já vai ver a foto, né? Uma ilustração da caixa de chaves que nós vamos sortear hoje. Beleza?

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Vai participando aí na plataforma de sorteio, tem uma conjunto de chaves. Mas é um conjuntão de chaves aí. Para homenagear os papais na semana do papai, presente da Comercial Eque Peças. Entra aí, plataforma de sorteios. 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Entra aí na plataforma. E também nós temos uma lavagem para automóvel do posto do Pedro da Vale do Sol. Entra lá, 5 para 7 o sorteio. Bom dia, bom dia.

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Na parada de sucesso, vamos lá, agora.

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1: Vamos lá com mais informações aqui na Arauto. Sempre nesse horário, nós temos notícias, nós temos a informação, nós temos a música boa. É o Prosit Whatsappeda nesse amanhecer, sempre aqui na Arauto. A Tribuna Popular segue com uma sessão por mês em Santa Cruz. A Câmara de Vereadores de Santa Cruz rejeitou o projeto que ampliava foi rejeitado. O espaço para duas participações mensais. O projeto de Eduardo Vartchoff foi rejeitado pela maioria dos parlamentares na sessão desta segunda-feira. Portanto, Tribuna Popular segue com uma sessão por mês. Veracruz abre edital com 170 mil para projetos culturais. Estão abertas as inscrições para o edital da Política Nacional Aldir Blanc. Cerca de 170 mil vão financiar até 18 projetos culturais no município. As inscrições seguem até 21 de agosto e devem ser feitas presencialmente na Secretaria de Cultura, Turismo, Esporte e Lazer. Portanto, Veracruz abre edital com 170 mil para projetos culturais. Tribuna Popular segue com uma sessão em Santa Cruz do Sul, uma sessão por mês. Agosto Laranja iniciou a programação voltada à inclusão de Santa Cruz do Sul, em Santa Cruz do Sul. E Rua de Linha Santa Cruz terá bloqueio hoje. A prefeito Orlando Oscar Baumhart vai ficar interditada das 8 até às 11 horas da manhã.

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Vamos lá então, você pode participar mandando tua mensagem pelo 995-7022-00, 995-7022-00. No final do programa hoje, nós temos aí um jogo de chave, é, chave de fenda, aquelas chaves, é o jogo, uma caixa completa com chaves de todos os tamanhos e modelos, então você pode participar, tem uma foto de ilustração dentro do nosso sistema de promoções, onde você pode conferir. 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Nós temos outro presente também, uma lavagem para automóvel, tá? Chuvarada, surgiu o carro final de semana, lavagem para automóvel, posto do Pedro, Vale do Sol. Então, atenção, turma da região, principalmente aí do Vale do Sol, vamos se inscrevendo aí. 995-7022-00, quem sabe eu falo teu nome lá 5 para 7 como ganhador. Tá bom? Um abraço pra vocês aí, muito obrigado pela companhia de todos sempre. No amanhecer nos acompanhando para mais uma jornada, mais um dia de trabalho. Terça-feira hoje, hoje é dia 4 de agosto de 2026. Bora lá então, agora 8 minutos faltando para 6 horas da manhã. Hoje nós temos também o Minuto Vale do Sol, perto das 7, né? Eu quero mais uma vez lembrar também sobre a interrupção da rua Orlando Oscar Baumhardt em linha Santa Cruz. É, atenção, linha Santa Cruz, então, pessoal que transita pela Prefeito Orlando Oscar Baumhardt, das 8 às 11 da manhã, essa rua vai ser interrompida. É próximo do aeroporto de linha Santa Cruz. O desvio vai ser feito pela Germano Frantz. É que tem umas árvores que vão ser retiradas que interferem no GPS das aeronaves. Portanto, vai ter uma manutenção lá, retirada de árvores. E nesse sentido, vai ter a interrupção do trânsito na rodovia, na via que dá acesso aí para a linha Santa Cruz. Portanto, das 8 às 11 hoje, tá? Fique ligado. Tem aquela rua lateral aí. Quem vem do viaduto, entra à direita ali do lado de uma loja de materiais de construção, supermercado também. Depois já sai lá perto do Mercado Gassen. Ou vice-versa, ou entra quem vem do sentido contrário, né? Salete Faber, por exemplo, vai ter que fazer o sentido contrário hoje, né, Salete? Mora lá na Autolinha Santa Cruz. Abraço, Salete. Já vou encaminhar o teu pedido também, Salete Faber. Abração pra ti, muito obrigado por estar conosco aqui já cedinho da manhã. Muito digna

integrante da diretoria do Sindicato dos Trabalhadores Agricultores Familiares e tantas outras atividades, né, Salete? Mas a Salete diz, não, eu vou mais cedo, é que a interrupção vai ser das 8 às 11, né? A Salete vai passar antes já. Tá bem? Bom dia, Pedro, uma boa terça-feira. Ademir Yank. Alô, Ademir, como é que tá a banda Munich? Eita, Ademir, vamos, gaiteiro, velho. Tocar uma da Munich daqui a pouquinho. Seu Ademir Yank, bom dia pra ti, tá? Bom dia, Pedro. Cláudio mandando aqui, final do telefone 7197. Ô Cláudio, passa aí o teu nome completinho, eu quero chamar teu nome completo aqui. Bom dia, Pedro. Aqui é o Ademar Adir de Ferraz. Manda uma música pra minha esposa, Juliana. E um excelente dia pra todos. Muito bem. Na parada de sucesso. Alô, Maria Luísa, alô, toda a turma da SEASA, Porto Alegre, alô, turma da SEASA, Silvestrem, bom dia, sempre sintonizados conosco também. Bora pro nosso glorioso intervalo? Falar em Salete Faber, né? Eu quero dizer que todos os integrantes do sindicato, dos trabalhadores agricultores familiares de Santa Cruz do Sul, Sinibu, Vale do Sol e Herveiras, estão convidados para o dia 10 de agosto, às 19h30, no pavilhão comunitário de Linha Santa Cruz, vai ter a posse, né? De toda a diretoria, conselhos, enfim, 19h30, dia 10, portanto, próximo é segunda-feira, né? Então, um abraço pra vocês aí. Muito bem, alô, minha amiga Mercedes Wagner, como é que tá? Cruz, que chimarrão, mas esse tá novinho, chega a sair o cheirinho do rádio aqui, né? Vamos lá, glorioso intervalo e voltamos.

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do jeito que você sempre quis. WhatsApp. Abraço pra Bernadette em Estrela, chuvisqueiro em Estrela. Também, alô São Gabriel, alô meu amigo Jailton. É, e ele falou também que tá uma chuva leve lá pro São Gabriel. Abraço pra ti, Jailton. Também São Gabriel, pra Estrela, tá um chuvisqueiro aqui também, chuvisqueirinho de vez em quando. Bom dia, meu amigo Fabiano Del Ponto, um abraço, obrigado pela mensagem.

0: Moreno com o Rainha Musical.
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0: Vamos lá, com mais informações aqui na Arauto. O Parque do Chimarrão de Venâncio Aires passa a ter novo horário aos sábados e domingos. A partir de agora, o espaço funciona das 9 até às 18 horas aos finais de semana, como parte de um conjunto de medidas voltadas ao reforço de segurança. Durante a semana, o parque funciona de segunda até sexta-feira, das 7 horas e 30 minutos às 18. As mudanças iniciam a partir do próximo domingo. Portanto, o Parque do Chimarrão de Venâncio Aires passa, a partir de agora, a funcionar das 9 às 18 nos finais de semana. Corrida e caminhada vão incentivar a doação de órgãos em Santa Cruz. Estão abertas as inscrições para a primeira edição da Corrida e Caminhada pela Vida. Doe órgãos, doe vida. A iniciativa busca conscientizar a população sobre a importância da doação de órgãos e de tecidos. O evento será dia 6 de setembro, com inscrições a R$ 49,90. Mais uma vez um lembrete que a rua Professor Orlando Oscar Baumar, linha Santa Cruz, vai estar interrompida hoje, das 8 às 11 horas da manhã, para a retirada de árvores próximo à entrada do aeroclube. Essas árvores que acabam sempre interferindo no sinal do GPS das aeronaves.

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0: Para fechar mais um bloco de músicas aí, muito obrigado pela sua companhia. Nosso WhatsApp é o 9957-02-00. 9957-02-00.

0: Rainha Musical, o Sargentão, vai ser a primeira para abrir o próximo bloco.
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0: Seis horas e 12 minutos, Arauto.
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5: Na região dos vales, 18 graus.
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Continue participando, manda tua mensagem. Final do programa tem uma lavagem para automóvel do posto do Peda e tem aquele conjunto de chaves, um conjunto de chaves. Alô, papais. Alô, quem ama o papai, manda aí a mensagem, 995702200. Abraço pra Márcia Benck e toda a equipe da Comercial Equipeças, Rua São José, 1513. Hoje um presentão, sexta-feira tem outro presentão da Comercial Equipeças também, em homenagem à semana do Dia dos Pais. Alô, sargentões, vamos homenagear o papai também, botar o nome aí do papai. Alô, sargentões.

0: Chayanne com o Rainha Musical. 6:21, 17 graus a temperatura. Deu mais uma quedinha aí a temperatura, né?
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0: E nós temos uma notícia importante, atenção você que trabalha no comércio, enfim, ou tem loja. Uma pesquisa mostra que idosos gaúchos ainda preferem lojas físicas e pagamento em dinheiro. 58,2% afirmaram preferir realizar compras em lojas do centro das cidades, enquanto que 13,8% utilizam a internet. A pesquisa também evidencia preferência pelo dinheiro como forma de pagamento, sendo utilizado por 45,7% dos idosos como principal meio de pagamento. Tá aí uma boa dica essa pesquisa aí para que as lojas, enfim, o comércio se adapte também a essas tendências, né? Faltam menos de 10 ruas para a conclusão do pavimento Vera Cruz. O prefeito Gilson Becker informou que das 93 ruas previstas neste lote, restam 8 ou 9 para concluir a chegar a 100% das vias urbanas pavimentadas num investimento de 14,1 milhões. O prazo de conclusão é até o final do ano. Já ouvimos também, corrida e caminhada vão incentivar a doação de órgãos em Santa Cruz. Parque do Chimarrão passa a ter novo horário aos sábados e domingos a partir desse final de semana. É das 9 às 18, atenção para quem frequenta o parque. Vera Cruz abre edital de 170 mil para projetos culturais. Tribuna Popular segue uma vez por semana na Câmara de Vereadores. Projeto que aumentava para 2 foi rejeitado ontem. Agosto Laranja inicia a programação e voltado à inclusão em Santa Cruz. Atenção, linha Santa Cruz tem bloqueio hoje na rua Prefeito Orlando Oscar Baumhardt. Das 8 às 11, essa rua vai ser pavimentada e vai ter desvio pela rua Germano Franz para corte de árvores que interferem no GPS das aeronaves.

0: chove? Vai ter sol?
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3: Muito bom dia,
2: bom dia
3: a todos que nos acompanham. A máxima hoje na região alcança os 28 graus. A tendência é para um dia marcado pela nebulosidade, mas também com aparecimento do sol em alguns momentos. Amanhã, dia muito semelhante, também com possibilidade de chuva da tarde em direção à noite. E a temperatura também segue elevada. A temperatura varia entre 16 e 28 graus na região. Já na quinta-feira, ainda com a temperatura elevada, a chuva deve ter um pouco mais de volumetria, cerca de 15 milímetros para a região, e a temperatura variando entre 16 e 27 graus. Com as informações do tempo, Rafael Cunha.
2: Valeu, Rafael Cunha, com a previsão do tempo, 17 graus é a temperatura nesse momento.

0: 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Daqui a pouquinho tem um minuto Vale do Sol, mais uma vez nossa gratidão por você que está sintonizado conosco, lembrando que daqui a pouquinho o sorteio de uma caixa de chaves, uma caixa cheia de chaves para você, para homenagear também o papai, né? Você pode se inscrever aí na plataforma de sorteios, o presente da Comercial Equipeças, que tem mais de 30 mil itens, vai consultar lá. 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Aquela furadeira, aquele equipamento para ele fazer aquele jardim. Ó, bora lá então. E também no final do programa tem uma lavagem para automóvel do posto do P da Vale do Sol.
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0: Quem tem essa aí, ó? Grupo Hello.
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0: 22 para 7, Arauto.
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0: Na região dos Vales, 17 graus.
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1: 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Daqui a pouquinho, o ganhador com um conjunto de chaves, especialmente. Presente especialmente selecionado pela Comercial Equipeças para o Dia do Papai. Daqui a pouquinho o anúncio do ganhador. Vamos à informação diretamente da Central de Jornalismo, produção da equipe de jornalistas. A campanha de multivacinação iniciou nesta segunda-feira. A ação que busca atualizar a caderneta das crianças, adolescentes e adultos e idosos. A vacinação é gratuita pelo Sistema Único de Saúde, o SUS, e está disponível em todas as unidades básicas de saúde UBS e pontos de vacinação em todo o país. Santa Cruz promove manifesto de adoção. Aliás, Santa Cruz promove adoção na quarta-feira. A ação vai acontecer às 9:30 até às 11:30 no saguão de entrada da Secretaria Municipal do Bem-Estar Animal, ao lado do pavilhão central, junto ao Parque da Oktoberfest. Vão estar disponíveis para adoção cães e gatos. 8 minutos faltando para 7.

0: final de Prosituaça Pedra de hoje. Eita, muita participação, mas muita mesmo. Que legal, que legal, que legal. Agora 5 minutos faltando para 7 horas da manhã. Mandando mais uns abraços depois e agora nós vamos para
1: 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Agora, mais alguém vai ficar
2: muito feliz.
0: Alguém vai ficar muito feliz porque vai levar um jogo de chaves. É, já tem aí na plataforma a foto daquele jogo de chaves para você ficar mexendo nas portas, nos parafusos. Eita! Vai mexer no carro, vai mexer na casa, vai mexer por tudo. É um jogo de chaves completo. Alô, Maurício Arthur Nilan, parabéns, ganhou, tá bom? Maurício Arthur Nilan. Maurício, pode passar direto lá na Comercial Equipeças, na rua São José 1513, a produção vai te mandar depois. Mas pode já hoje, depois das 8, já pode ir lá registrar e retirar teu conjunto de chaves. Vamos também para uma lavagem para automóvel do posto do Pedro, Vale do Sol. Quem vai levar o carro para lavar é você, Lotário Xavier Sivers. Parabéns, ganhadores. Grande abraço para vocês aí, então. Bora lá, então. Bom dia, bom dia. Vem aí na sequência o Michael e a Samara Santos com o Bom Dia Arauto. Abraço e até amanhã às 5 horas da manhã em mais uma edição do Prosituaça Pedra. Senhoras e senhores, meninos e meninas, crianças e criancinhas, cantem comigo.

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2: Uma maravilhosa manhã de terça-feira, 4 de agosto.

0: Eu vou falar na abertura do programa, é muito justo e verdadeiro. Quero refletir com vocês nesse começo de manhã de terça-feira. Ser um provedor vai muito além de suprir as necessidades materiais. É sobre ter uma postura que abençoa mesmo quando é decepcionado. E quem é chamado a prover vive sempre num princípio muito firme: não se ofender, né? Não se defender e também não se ofender por qualquer coisa. Isso chama-se maturidade. Não reagir por qualquer gatilho que a vida dispara contra você. Às vezes a gente precisa lidar com pessoas, digamos, espertas, manipuladoras, interesseiras, e convenhamos, isso exige um discernimento, mas a integridade sempre vai vencer onde a esperteza falha, Samar. A vida íntegra, ela é como uma muralha, pode ter certeza. Não precisa gritar, não precisa provar nada. E um coração humilde é quase impossível de ser humilhado, pode ter certeza. Então, um coração puro, vou além, tá? Ao contrário do que penso, ele não é ingênuo. Ele enxerga a maldade com uma clareza, mais do que o próprio maldoso, pode ter certeza. E quem tem raízes sempre vai suportar os ventos, pode ter certeza. Eu quero, nesse começo de manhã, refletir sobre isso e conclamar a todos para que a gente tenha uma maravilhosa jornada. Quem tem coração puro. E aí, Samara?
1: Bom dia, cantante.
0: E aí?
1: Que maravilha de manhã, né?
0: E você já com a camisa da firma pendurada ali
1: no
0: ambiente,
1: hein? Tive que tomar até banho, né? Tive que passar perfume. Essa história aí. Hoje vai render, tá?
0: Deixa eu explicar pra vocês. Hoje nós vamos fazer fotos para as redes sociais aqui da firma. E aí a Samara já pendurou a sua camiseta da Arauto FM 95.7 ali no ambiente que ela utiliza.
1: Me obriguei a tomar banho. O que é isso, gente? Bom dia pra todo mundo. Uma ótima terça-feira.
0: Samara, já vamos imediatamente para a dinâmica e hoje eu tô sentindo esse WhatsApp vai ferver. Todo mundo tem aquela visita querida. Mas tem aquela assim que quando chega parece que esqueceu o manual da boa convivência, digamos assim.
1: Deixou em casa.
0: A queima-roupa aqui, a gente quer saber o que uma visita não pode fazer na tua casa que literalmente te tira do sério. Pode soltar a partir de agora. Tem tanta coisa. Por exemplo, alguém que já chega sem avisar. Não marca.
1: Já é inconveniente.
0: Reclama ali dos cachorros, dos gatos. Abre a geladeira.
1: Nossa, é o auge. A pessoa não tem nem intimidade, tchum, na geladeira.
0: Fica bisbilhotando as gavetas, tu chega assim, o que tá fazendo? Entra com o sapato sujo. Meu Deus do céu. E aí reclama do trago, reclama da comida, mas que isso?
1: Não, você fica olhando pro teto, mas o que tá procurando no teto, gente? Pra ver se tira direitinho as teias de aranha?
0: Ou demora pra ir embora, né? Não, só vim pra tomar um chimarrão, aí emenda o almoço, uma janta.
1: Não, e tem a pessoa que diz que não quer chimarrão, não quer almoço e não quer janta. Ela vem, toma o chimarrão, almoça e janta.
0: Na prática, o que uma visita não pode fazer? Na sua concepção, conta pra gente.
1: 995-70-2200 é o WhatsApp do Arauto. Hoje vai ferver. Conta aí. O que pra você é uma visita inconveniente?
0: 995-70-2200. Depois do Prosit WhatsAppeda, a gente vai contigo até as 9 horas da manhã. Plataforma de sorteios valendo os presentes. E a partir de agora, você tem uma companhia que agrega na sua vida. tem informação na medida exata, tem positividade. 8 horas da manhã tem a mensagem do dia. Daqui a pouquinho já tem o Rafael Cunha trazendo a previsão do tempo e a boa música. A música que você canta junto. Bora de som, Samara!
1: Bora!
0: Tá começando! Bom dia, Arauto, desta terça-feira, 4.

0: prótese alguma pode fazer na sua casa. Mas de maneira alguma. Tá proibido. Cartão amarelo e depois vermelho. Conta pra dupla. 995-70-2200.
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2: 17 graus é a temperatura. Agosto Laranja inicia a programação voltada à inclusão em Santa Cruz. A proposta é incentivar a comunidade a transformar espaços como comércios, restaurantes e instituições de ensino em ambientes mais inclusivos e acessíveis. A programação segue com Caminhada da Inclusão, Encontro Mensal da Luz Azul, Fórum da Empregabilidade, Circuito e Jogos da Inclusão. E a apresentação dos trajes oficiais da corte da 41ª Oktoberfest ocorre sexta-feira. O evento vai ser realizado às 4 horas da tarde no Palacinho, no centro de Santa Cruz, e vai marcar a divulgação do vestuário que vai ser utilizado pela Rainha Emanuela Taina Schuster e pelas princesas Gabriele Renata Bredoff e Fernanda Laís Raut durante a divulgação e a realização da Festa da Alegria.
0: Obrigado, Samara. 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Bora de música, 7:14 agora, daqui a pouquinho a previsão do tempo.

0: 17, 17 graus é a temperatura. Bom dia! Uou!
1: Chove? 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
0: Bom dia, Rafael Cunha.
3: Muito bom dia a todos que nos acompanham. A máxima hoje na região alcança os 28 graus. A tendência é para um dia marcado pela nebulosidade, mas também com o aparecimento do sol em alguns momentos. Amanhã, dia muito semelhante, também com possibilidade de chuva da tarde em direção à noite, e a temperatura também segue elevada. A temperatura varia entre 16 e 28 graus na região. Já na quinta-feira, ainda com a temperatura elevada, a chuva deve ter um pouco mais de volumetria, cerca de 15 milímetros para a região, e a temperatura variando entre 16 e 27 graus. Com as informações do tempo, Rafael Cunha.
0: Ok, obrigado, Cunha, pelas informações. 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Grande abraço, parceira, linda terça-feira, paz e bem. 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Ô, Samara, antes de tocar a próxima canção, que é uma clássica, qual é a dinâmica de hoje, hein, Samara?
4: Você vai contar uma regrinha básica de que uma visita não pode fazer. Se ela for na sua casa e fizer tal coisa, ela está sendo inconveniente.
0: Ai, ai, ai, aí tá pegando fogo o WhatsApp da Arauto 995-7-0-2-2-0-0.
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0: Leonardo Eduardo Costa. Já dá pra abrir uma gelada? Não?
4: Calma que tá cedo, mas tá já cedo. Dá pra aumentar esse volume aí.
0: 7, 19, 17 graus é a temperatura.

0: muito alegria e informação. Leonardo e Eduardo Costa, um degrau na escada. 7h23 agora, 17 graus e a temperatura. 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
1: Agora vamos para as participações, porque será que tem coisas que as pessoas fazem que você considera inconveniente quando ela te visita?
0: Samara, eu tenho a impressão que você gosta quando tem tendel aqui no WhatsApp. Tua cara fica divertida, dá umas gaitadas
1: você
0: do nada aqui no estúdio.
1: Isso?
0: Não, ela adora uma dinâmica assim que tenha tendel no ar.
1: Então é hoje que a gente vai fazer uma confusão com esse WhatsApp. Bora para as mensagens. Posso começar com uma aqui, ó, mais tranquila, mas que incomoda bastante a Aline Fausto.
0: Ó, 7h24, só pra quem ligou o rádio agora. O que uma visita não pode de maneira alguma fazer na tua casa?
1: Pois a Aline disse que não pode falar dos pelos das gatas dela. De jeito maneira, né, Aline? Tem mensagem de áudio. Fala com a gente, Milena. Bom dia.
2: Bom dia, Maica. Bom dia, Samara.
0: Bom dia.
2: Respondendo a pergunta de hoje, o que me incomoda muito é uma visita chegar na minha casa e não largar o celular.
0: Ah,
2: então não visita, né? Então fica em casa.
0: É,
2: beijão, bom dia pra vocês.
0: Meu
2: e da Isis.
0: Tudo de bom.
1: Beijos pra Milena e para Isis, então, meninas. Obrigada pela audiência. Bom dia, queridos. Não pode ficar dando palpites. Faz isso, faz aquilo, faz desse jeito. E reclamar dos cachorros, então, não precisa nem aparecer na casa da Janaína. A Janaína não gosta dessa história. O Eduardo também mandou áudio. Fala, Eduardo, bom dia.
3: Bom dia, princesas. Com certeza, alguém que chega sem avisar. Isso aí não tem pra matar, né? Não tá preparado pra receber. Mas eu gosto de receber visita. Mas tem que avisar. E outra, recado pro cunhado Mauro de Pinheiral. Eu tô esperando ele pagar um churrasco desse jaguar, tá só se esquivando.
1: Alô, Mauro, chinchado ao vivo. Agora, se eu fosse você, eu pagava esse churrasco pro Eduardo aí, ó.
0: Já vou dar uma dica, tem carnes do Gassen daqui a pouquinho desfilando aqui no nosso break comercial.
1: Boa. Você sabe que o Eduardo falou sobre visita chegar sem avisar, mas o Everton falou exatamente que visita na casa dele não pode chegar em cima do horário das refeições e ainda sem avisar. Aí piora, né? Tá no horário da refeição e não avisou que vinha, fica difícil. Agora, quando o assunto é churrasqueira, o Éder disse que se quiser arrumar uma encrenca, é ir mexer ou dar pitaco na churrasqueira dele. Não chega perto não, tá, visita? Vai lá, fica socializando, mas não se mete na churrasqueira do Éder. Bom dia, Éder. Bom dia, pessoal. A Isabel Camargo disse que ela, na humilde opinião, acha que quando a visita entra no quarto sem ser convidada, é uma coisa muito inconveniente. Não faça isso, né, gente? Inclusive, a Jane Silva tá na audiência. E a Jane tá dizendo que ela não gosta que maltratem o companheiro e amigo dela, que é o cãozinho. Então, é óbvio, né? Se vai pra lá ter maus comportamentos com o cãozinho, é melhor não ir. E ela também tá aproveitando o ensejo aqui pra homenagear o filho, o Christian, que é o aniversariante de hoje. Então, felicidades pro Christian. Muita saúde, muita paz, muitas alegrias. E parece que por lá também vai ter que sair um churrasco do gás, hein, eu
0: que
1: acho, hoje.
0: Maravilha! Samara, vai respondendo fora do ar aí, que a gente já vai ao show do intervalo, conclamando a atenção da audiência para esse recado do Dom Alberto. 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
0: Uma das mais belas canções lançadas nessa temporada inverno. Presta atenção nessa letra daqui a pouquinho, hein? Ayara e Maraísa.

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3: Na região dos vales, 17 graus.
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0: Vamos seguir com o show do intervalo, chegou a hora. 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
0: 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Valeu, Maurício! 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

0: 17 graus.
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0: Hoje as visitas estão na berlinda aqui, ô Samara. Sabe aquela visita assim que quando vai embora é clima de festa na casa? É mais ou menos por aí, porque só fazem coisas que não podem, Samara.
1: Ah, você foi convidado para um churrasco. Seu amigo convidou pela primeira vez, não chega de mão abanando, né?
0: É, coisas que a visita não pode fazer na sua casa.
1: Esse WhatsApp tá bombando. O que será que vai aparecer?
0: Coisas que de maneira alguma visita pode aprontar na sua casa, conta pra gente no WhatsApp da Aralto.

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0: 18 para as 8, 17 graus é a temperatura.
2: Rua de linha Santa Cruz vai ter bloqueio total hoje. A interdição ocorre na Prefeito Orlando Oscar Baumhart, na altura do acesso ao aeroporto, das 8 às 11 horas da manhã. O bloqueio é para a retirada de árvores que interferem no sinal de GPS das aeronaves. O desvio ocorre pela rua Germano Frantz. E Santa Cruz promove mini-feira de adoção amanhã. A ação ocorre das 9h30 às 11h30 da manhã no saguão de entrada da Secretaria Municipal de Bem-Estar Animal, ao lado do pavilhão central, junto ao Parque da Oktoberfest. Vão estar disponíveis para adoção cães e gatos.
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0: Essa aqui é uma das clássicas. Se você está com seu pai agora, aproveite esse momento e curta o Fábio Júnior junto com ele.
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pouquinho a gente vai ingressar no show do intervalo. Vamos colocar no ar a chamada da promoção O Pai Leva Tudo. Temos esse acordo com você, tá bom? Falar em acordo, você precisa vencer uma guerra interior que todos os dias a gente tem com os nossos pensamentos. A mente humana é um campo fértil, né? E a gente tem batalhas muito estratégicas todos os dias, mais estratégicas e que exigem muita fé e muita sabedoria. E o inimigo, ele não lê os nossos pensamentos, ele fica observando, né, as nossas atitudes, as nossas fragilidades, né, sabe como manter a gente distraído ou sobrecarregado, e aí não precisa

0: Tá cedo aí?
1: É. Ah, é verdade. Então, essa é a reflexão dessa manhã. Caiu da cama, Alisson?
2: É sim. Era eu?
1: É. Ah, é?
2: Foi teu nome, né?
1: Ah, é verdade. Eu ouvi meu nome ontem, meu nome em vão, saindo da academia ontem à noite.
3: Sendo vigiado.
1: Tem problema. A vida é um livro aberto. Mas enfim, gente, vigiando os pensamentos e tocando em frente esta maravilhosa jornada da terça-feira. 9 para as 8. Samara, o que que o povo de Deus tá falando no WhatsApp?
3: Michael, já que você trouxe mais um comentário pra gente, eu vou trazer uma mensagem de áudio que fala exatamente sobre os seus comentários aqui tão relevantes. Bom dia.
4: Bom dia, Michael.
1: Bom dia, tudo?
4: Michael, eu estava chegando na escola agora e ouvindo a mensagem do dia. E quero agradecer por ter feito essa mensagem hoje. Assim como todos os dias, né? Mas sempre são coisas muito profundas e muito relevantes que são ditas. E especialmente pela amplitude que tem a rádio, penso que é muito pertinente ter esse tipo de fala, de conteúdo, né, aberto a todos, ao acesso, amplo acesso.
1: Boa.
4: Muito obrigado, tenha um excelente dia. Um excelente dia de trabalho e de vida. Abração.
1: A todos nós. É um troca-troca, Samara. É um troca-troca. Vocês mandam aí do outro lado essa energia, a gente partilha por aqui conteúdos, reflexões que a gente ouve no dia a dia de pessoas sábias, experientes, trazem insights e a gente só reverbera aqui. A gente acaba sendo o vetor dessa mensagem. Muito obrigado pela companhia aqui no Grupo Arauto.
3: E hoje, com o WhatsApp da Arauto, a gente vai fazer um manual de condutas a não ter.
1: Ela adora uma treta.
3: Quando você vai visitar alguém. A Neuza disse que ela não gosta de visita surpresa e muito menos daquela visita que, quando ela tá fazendo qualquer coisa, fica dando palpite. Então não pode, né, Neuza? Um beijo pra você.
1: Samara, uma pergunta queima-roupa pra você.
3: Lá vem.
1: A louça deve ser lavada pelo anfitrião ou a visita deve se colocar à disposição e lavar a louça?
3: A visita tem que se colocar à disposição, é o mínimo. Ah. Agora, vai do anfitrião deixar ou não,
1: okay,
3: né?
1: Ok,
3: na minha casa, se você quiser lavar, não tem problema. Mas quando eu vou à casa de alguém, eu sempre me coloco à disposição, faço questão, inclusive.
1: Tem a comadre vai na casa da amiga e já fica reparando, eu vou lavar a louça, e quando vê já começa a fazer um faxinão, eita, relaxada, não sei o que, tem disso também, né?
3: Aí dá confusão às vezes. Bom dia, o Jean Kopp disse que não pode reclamar dos bichos, afinal a casa é deles.
1: Toma.
3: Não da visita.
1: Toma.
3: Foi na lata, muito bem, Jean, um grande abraço pra você, bom dia. O Gilberto disse que a visita não pode reclamar dos pets, não pode falar mal do time dele e muito menos escolher qual música escutar. Foi bem, tá? 3 regrinhas básicas aqui, segundo o Gilberto. Não tem como escolher a música. Não pode falar mal do time e não pode reclamar dos pets.
1: É, e agora também chegando um momento que não se deve falar de política, né?
3: Não, é confusão na certa.
1: É confusão na certa.
3: Bom dia, não pode se invocar com os meus cachorros, disse a Sônia. Se quiser mexer com os cachorros, nem vai na casa da Sônia, tá? Deixa assim.
1: Ô Samara, pra gente manter o reloginho aqui, vai respondendo fora do ar e nós vamos colocar a chamada O Pai Leva Tudo. Do fundo dos nossos corações, gratidão a todos os ouvintes que já se cadastraram na plataforma, as marcas que estão colando com a gente, e repare, temos um timaço de marcas parceiras aqui concedendo o privilégio de entregar uma promoção desse calibre. 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Cola aqui na Arauto!
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1: 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Chegando. 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

0: 2 para as 8, Arauto.
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4: Na região dos vales, 17 graus.
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da mensagem do dia. 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Você consegue fazer uma pausa agora nas suas atividades? Bora dar volume nesse rádio e absorver o conteúdo do Grupo Arauto. Meus amigos, minhas amigas, a vida ensina algumas lições que a gente só entende com o tempo. Quando somos jovens, nós queremos ter razão. Mas com o passar dos anos, descobrimos que vale muito mais a pena ter paz. Nem toda palavra merece resposta. Nem toda crítica merece defesa. Pessoas que vivem esperando a nossa reação. E muitas vezes a maior resposta é continuar fazendo o que é certo. O tempo é um juiz que não tem pressa, mas raramente erra. Ele revela quem apenas representa um papel e quem de fato tem a firmeza de caráter. Ouça bem o que eu vou falar, isso é muito justo e verdadeiro. Quem troca seus valores por uma vantagem pode até ganhar o dia, mas perde um pouquinho de si, viu? Eu costumo e gosto de fazer um paralelo com a natureza. Vou aproveitar aqui no rádio e fazer isso agora. Quem tem raízes suporta ventos. É ou não é verdade? Pensa numa árvore. Ninguém vê as raízes. Elas ficam escondidas, mas mesmo assim são elas que mantêm de pé quando o vento aperta. E com as pessoas, com as pessoas é a mesma coisa. O que nos mantém de pé não é o que os outros enxergam, é aquilo que cultivamos dentro de nós. Que você tenha um ótimo dia. Que você hoje, amanhã e sempre não precise provar nada a ninguém. Mas me prometa uma coisa. Não prometa para mim. Prometa para você. Apenas faça o que é certo. Em instantes, esse conteúdo na palma da mão em portalaralto.com.br. Elton John, aqui num feat muito legal com Dua Lipa, um clima muito maneiro, convidativo para uma terça-feira inspiracional de muitas conquistas, realizações e pensamento positivo.

0: alegria e informação. Felipe Araújo fechando mais um bloco fera de sucessos. Teve a mensagem do dia, que repercussão, hein? Que repercussão. E a dinâmica de hoje, turma, tá falando: o que uma visita não pode fazer em hipótese alguma na tua casa?
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1: Oito e vinte, Arauto.
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1: Tá valendo sua participação no 995702200. O que uma visita não pode fazer na sua casa?
0: Nós vamos colocar a sua sugestão no nosso manual de comportamento aqui da Arauto. Manda no WhatsApp aí, bora.
1: 995702200. Nesse bloco vai ter um pagode da velha.
0: Oh.
1: E vamos falar dos shows da Oktoberfest.
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1: Luan Santana, Clone! São 8h27, uma linda terça-feira pra você. Obrigado pela audiência!

0: terra samba, o carrinho de mão. Mas no nosso dialeto, chupara, o carrinho de mão. 27 para as 9, bom dia. Tá chegando agora, hein? Catando energia gostosa do som Arauto. Obrigado pela preferência, obrigado pela oportunidade. A gente honra muito estar na sua companhia.
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0: Bora, Samara!
2: Câmara de Santa Cruz rejeita projeto que ampliaria espaço da tribuna popular. Em sessão realizada ontem, os parlamentares rejeitaram a ideia apresentada por Eduardo Vartov, que retornou à casa na sessão como suplente de Leonel Garibaldi. A proposta previa a ampliação de uma para duas datas mensais destinadas ao espaço de manifestações. E barragem de Dona Josefa em Veracruz deve ser concluída no primeiro semestre de 2027. A atualização foi feita pelo prefeito Gilson Becker durante entrevista à Arauto. Segundo o chefe do executivo, a estrutura já está com aproximadamente 50% da execução concluída e deve ter os trabalhos intensificados no próximo verão.
0: Ok, obrigado, Samara, pelas informações. 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Alô, Carlos, alô, Felipe, aquele abraço. Bora tocar mais uma das atrações da Oktoberfest, Henrique e Juliano.

0: Moto Alegria e Informação, Henrique Juliano, uma das atrações da Oktoberfest. Senhoras e senhores, prestem atenção nesse recado. Aliás, esse recado vai ficar adornado. Vamos puxar uma canção aqui para entrar no clima. Samara tem uma voz, a nossa música brasileira, que é, eu diria, inconfundível.
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0: Que potência.
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0: um feeling, tem uma entrega que poucos artistas têm. Recordo dos grandes hits do Só Pra Contrariar. Pontual ele, um respeito ao público, uma carreira, uma história linda na música do Brasil.
2: Alexandre Pires, com clássicos que marcaram gerações. Pagode que entra na alma, aquela presença de palco que transforma o ambiente numa festa instantânea.
0: É, já cantou pro Brasil inteiro e na Oktober nós vamos sentir essa energia de perto lá na sexta-feira, dia 16 de outubro.
2: Ele chega aos shows da Oktober de Santa Cruz para um show que vai misturar tudo isso. Muito pagode, aqueles clássicos que a gente nunca esquece e aquela energia única que faz qualquer noite se tornar inesquecível.
0: Deixa eu colocar no ar aqui mais uma que qualquer um sai cantando, ó. É. E a turma já tá comentando, hein? E vai ficar comentando por semanas. Ó, não vai te arrepender não, hein? 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
0: Mineirinho, ó. 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Que repertório que esse camarada tem! Oh, Alexandre Pires! Sexta-feira, hein? 16 de outubro! Mais uma das atrações nacionais da Oktoberfest Santa Cruz do Sul! Que espetáculo, Samara! Espetáculo! A gente não tem culpa que a audiência está hoje literalmente chutando melão na dinâmica. Afinal de contas, o que uma visita não pode fazer na tua casa?
2: A Júlia Correia colocou que, na opinião dela, a visita não pode chegar e dar pitacos de como funciona a dinâmica da casa. Principalmente quando se tem pets dentro de casa, disse ela. Diz que escuta a gente todas as manhãs. Júlia, ó, um beijo pra você, obrigada pela audiência.
0: Valeu, muito obrigado!
2: A Lisiane de Encruzilhada diz que o que uma pessoa não pode fazer é ir na casa dela sem ser convidada. E se convidar, preste atenção, se ela convidar você, você ainda assim não pode entrar nos cômodos específicos sem ela dizer que é pra você entrar, sem ela convidar para entrar nos cômodos. Então tá, vai com calma lá na casa da Lisiane, não faça isso. Ô Lise, vamos colocar aqui, ó, no manual da Arauto, porque hoje de manhã nós lançamos essa. O manual de boas condutas para você não ser uma visita inconveniente. Suzana Freitas tá junto com a gente. Oi, Suzana, bom dia. Mais mensagens por aqui. A Angelita também tá na audiência. Não pode levar criança e deixar mexer nas minhas coisas. Eu não gosto, disse a Angelita. Então, só leve seus filhos, criança junto, se elas forem comportadas, não vão mexer nas coisas da Angelita, tá? Senão tá fora.
0: Samara segue respondendo fora do ar aí a galera. Nós vamos ao último show do intervalo. Neste momento, observa alguns pinguinhos bem calmos. Nós temos os vidros aqui e o nosso estúdio é panorâmico, bem de leve a chuva. Tipo, vai ali no Pastel da Frida comprar um negócio e volta, tá todo molhadito.
2: Ah, daí fica lá no Pastel da Frida, né? Eles têm um ambiente pra você sentar e fica ali curtindo.
0: Ó, merchan. Vamos fazer o último show do intervalo. Em instantes, tem também o Erasmo Carlos com ofertas do Via Atacadista e o Eduardo Costa cantando. Tem mais.

0: 14 anos pra quem nasceu em 1990, fazer 50 anos, hein, gente? Se flagraram?
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0: É. 17 para as 9, Arauto.
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4: Na região dos Vales, 18 graus.
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Iluminado. 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Vamos lá, vamos de música!

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0: Confirme, hein? Alegria e informação. Canção linda. Panda, eu te seguro. É uma das atrações da Oktoberfest. E como é bom quando nós temos no nosso dia a dia alguém que nos segura, nos estende a mão. Lembrou de quem nesse momento? Lembrou da tua esposa ou você lembrou do seu esposo? Do seu pai, da sua mãe, de algum colega de trabalho, de alguém que tem uma experiência de vida incrível e é o teu porto seguro quando o bicho pega? Hã? Panda, eu te seguro! Mais uma bela canção que você ouviu aqui na Aralto. Intensificou um pouquinho mais a chuva, tava bem fininha agora, tá aumentando aos poucos, assim. É, elevou em 2 o volume ali de chuva, né?
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0: Uma rapadurinha, uma pipoca salgada e doce.
1: Tem que ter as duas.
0: As duas. Se é pra engordar, vamos engordar.
1: Se é pra chutar o balde, que seja pra longe, então.
0: Exatamente. É, vamos pro presente, falar em chutar o balde. Propício esse presente aí, né?
1: Nossa, um café delicioso. Café Colonial da Prit, aí vale a pena, né?
0: Casas mais buscadas no estado do Rio Grande do Sul. 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
0: Muito feliz. E aí, Samara, quem tá ganhando esse presentão da Prit, hein?
1: O Café Colonial da Prit saiu para a Marielle Frizzi.
0: Parabéns, Marielle, ganhou. Aproveite muito, colecione memórias. Obrigado por interagir aqui no Bom Dia Aralto e parabéns pela tua conquista. Samara, tô saindo para alguns dias de férias. Eu já te...
1: maravilha.
0: Te verbalizei aqui que eu vou sentir saudades.
1: Você vai visitar alguém?
0: Muitas pessoas.
1: Tá bom, a gente vai te mandar o manual antes de você sair de férias.
0: Muitas pessoas. Inclusive, nessa semana tenho visitas a fazer. Que às vezes na correria do dia a dia a gente não faz e quero fazer calmamente, tranquilamente. Boa. Com meu casca de bala, meu chimarrão. Eu retorno na segunda-feira, 17 de agosto. Desejo a ti e ao Lucas uma bela caminhada e vou estar na escuta. Amo de paixão essa empresa, essa marca e sobremaneira estar aqui nas manhãs da Rádio Aralto FM, também no sábado no Prose, onde a gente conversa em voz alta, troca ideias com os ouvintes e tem esse troca-troca tão bacana que o rádio nos possibilita. Feito, garota!
1: Desejo boas férias. A gente deseja que você aproveite, curta bastante e estaremos aqui ao vivo com o Bom Dia Aralto amanhã na parceria do Lucas Batista.
0: Show de bola, gente! Vem aí o Alisson Fernandes com todo o seu carisma, sua energia, seu talento, sua descontração para colocar no ar mais um dos nossos produtos de sucesso. 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Feito, valeu! Vai começar muito bem com Marcos e Belucci.
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0: Marcos e Belucci chegando. Recordando a feira da produção, hein? É, foi um baita show. Público recorde. Lindo demais.
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Senhoras e senhores, muito bom dia! Bom dia, bom dia, bom dia! Excelente manhã para você! A vida anda em ritmo acelerado. Acordamos olhando o celular, passamos o dia conectados e muitas vezes chegamos em casa sem realmente conversar com quem está ao nosso lado. Estamos presentes nas redes sociais, mas ausentes em momentos que não voltam mais. Por isso, o convite de hoje é simples. Reserve alguns minutos para olhar nos olhos de quem você ama, ouvir uma história, compartilhar uma risada e criar memórias verdadeiras. Nenhuma mensagem curtida ou vídeo substitui o abraço, a conversa, o carinho de quem faz parte da nossa vida. Que essa terça-feira seja um dia para equilibrar a tecnologia com a presença, o trabalho com a família e a correria com os momentos que realmente importam. Respire fundo, agradeça por mais um dia, siga em frente com fé, gratidão e esperança. Coisas boas acontecem para quem não desiste de viver cada momento com intensidade. Está começando mais uma edição do Hoje é o Dia, por aqui Alisson Fernandes, o teu amigão. 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Turma, complete a frase. Dia de chuva combina com... Dia de chuva combina com... Complete a frase, manda pra mim aí, 995702200. Bom dia, 912, Marcos e Belotti.

0: junto, alegria, informação, Zenete Cristiano, alô Ambev, aqui na programação do nosso Hoje é o Dia. Dia de chuva combina com... Complete a frase aí, 995702200. Bom dia, Alisson, aqui é a Lisiane de Encruzilhada. Dia de chuva combina com chimarrão, filme e pipoca. Café passado na hora e bolo frito com açúcar e canela. Valeu, minha querida, tudo de bom aí, Lisiane. Quem mais aqui participando? Bom dia, ótima terça a todos nós. Sérgio de Andrade, tamo junto. Valeu, queridão. Bom dia, bom dia, bom dia. Abração aqui pro amigo Everton, tá ligado com a gente. Bom dia, bom dia. Ficar na cama dormindo, porque dia de chuva é mais gostoso de dormir. Se ficar acordado, você só come. E daí engorda. Abração aqui pra Dilma Souza da Rocha na audiência com a gente. Valeu, Dilma. Grande abraço pra você. Obrigado pela companhia aí. Tudo de bom. Bom dia, Arauto. Combina com chimarrão e pipoca. Gladys Grenzel do Esmeralda na audiência com a gente. Bom dia, amigos. Abração aqui pra minha amiga Orlandi tomando seu chimarrão diário. Tudo de bom aí, obrigado pela companhia. Bom dia, uma visita não pode esquecer de ir embora, pois ela tem casa também. Liane Bax, respondendo aqui ainda sobre a enquete de hoje de manhã, né? Do bom dia. Bom dia, dia de chuva combina com chimarrão, bolo e ótima companhia. Abraços da Ana Paula de Vera Cruz na audiência com a gente. Valeu, Ana Paula. Complete a frase, dia de chuva combina com...
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2: 9:27, Arauto.
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2: Na região dos vales, 18 graus.
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0: Alto, alegria, informação, Bruno e Marrone, cantando pra gente aqui no Hoje é o Dia. 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
3: Na região dos vales, 18 graus.
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0: alegria, informação, Victor e Léo, vida boa aqui na programação do nosso Hoje é o Dia. Turma, vem aí o show do intervalo, já já a gente tá de volta com muito mais pra você. Siga aí participando com a gente, ó, no próximo bloco mais uma edição do nosso Arauto Toca Mais. 6 músicas sem intervalos comerciais pra você apreciar sem moderação.
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10h14, a temperatura em Santa Cruz e região está em 19 graus. Direto do portal Arautos, destaques em notícias. Rua Prefeito Orlando Oscar Baumhart, em linha Santa Cruz, está totalmente bloqueada hoje. A interdição ocorre na altura do acesso ao aeroporto até às 11 horas. Bloqueia para retirada de árvores que interferem no sinal de GPF das aeronaves. O desvio ocorre pela Rua Germano Franz. Projeto aprovado pela Câmara abre caminho para obra viária ao lado do sétimo BIB. A proposta autoriza a Prefeitura a firmar um termo de compromisso com a União por intermédio do Comando do Exército para receber uma área de 347 metros quadrados destinada à implantação de uma nova ligação viária entre a Avenida Polhares e a Rua Marechal Floriano. Apresentação dos trajes oficiais da corte da 41ª Oktoberfest ocorre sexta-feira. O evento vai ser realizado às 16 horas no Palacinho, no centro de Santa Cruz, e vai marcar a divulgação do vestuário que vai ser utilizado pela rainha Manuela Schuster e pelas princesas Gabriela e Fernanda durante a divulgação e a realização da Festa da Alegria. 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
1: Muito bem, senhoras e senhores, é hora de conhecermos as 6 músicas do nosso Arauto Toca Mais. Música 1, Israel e Rodolfo, Arrumambão. Música 2, Henrique Castro com Menos é Mais, Nem Pagando. Música 3, Maiara e Maraíza, Quem Sente Saudade Sou Eu. Música 4, Matheus e Cauã, Barulho das Rodinhas. Música 5, Lua Santana, Eu, Você, o Mar e Ela. Música 6, Felipe Araújo com Panda, Ponto G. Bora lá conferir.

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1: Arauto, alegria, informação, Felipe Araújo com Panda.g aqui na programação do nosso Hoje é o Dia, turma, dia de chuva combina com, complete a frase. Quem tá participando comigo aqui é o André Henrique Chorna, na audiência com a gente, um abraço, tudo de bom, obrigado pela companhia, o Nicolas tá ligado com a gente também, curtindo a programação, abração aqui pra Daia, oi Daia, tudo de bom pra você, obrigado pelo carinho e sintonia, tá ligadinha com a gente, quem mais aqui participando também? Bom dia, bom dia, bom dia, Michele Veloso, tudo bem, Michele? Grande abraço pra você, obrigado pelo carinho. Bom dia, Alisson. Dia de chuva combina com bolinho frito. Mensagem aqui da Lúcia Cortes. Alô, Lúcia. Super beijo pra você, obrigado pelo carinho. Dia de chuva combina com chimarrão, pipoca e um crochê. E Arauto de companhia. Tudo de bom aí, obrigado pela sintonia. Tamo junto. Regina Rosa também tá ligadinha com a gente. Oi, Regina. Um abraço pra você. Bom dia, queridos. Dia de chuva combina com a minha cama. Quero prêmios. Pati Meirelles na audiência. Oi, Pati, tudo de bom pra você. Obrigado pelo carinho e sintonia. Vem aí o show do intervalo.
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0: 26 para as 11, Arauto. 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
0: Na região dos Vales, 19 graus.

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0: Gustavo Lima, balada, bala alojada.

alegria, informação, Gustavo Lima, desejo imortal aqui na programação do nosso Hoje é o Dia, vem aí o show de intervalo, já já eu tô de volta com muito mais pra você, siga aí participando com a gente. Daqui a pouquinho tem mais música pra você, vai lá na plataforma de sorteios que tem presentes pra você também.

0: 13 minutos para as 11, Arauto.
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Alegria, informação, cantando pra gente aqui na programação do nosso Hoje é o Dia. Você ouviu Guilherme Benuto com Panda? Eu duvido. 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
3: A região dos vales, 19 graus.
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0: 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Arauto, alegria, informação, tive que resgatar o microfone aqui, rapaziada. É sessão de fotos aqui no estúdio hoje, microfone para um lado, eu para outro. Turma, negócio é o seguinte, ó, a turma tá participando por aqui. É, dia de chuva, combina com o quê? Manda pra mim aí. Bom dia, pipoca com melado, é o que combina com dia de chuva. É, o Leandro tá participando com a gente aqui também. Alô, Leandro, grande abraço pra você, obrigado pelo carinho. Que mais aqui participando também? A Silvana tá ligadinha com a gente. Oi, Silvana, grande abraço pra você, obrigado pelo carinho, pela sintonia. Gabriela Cardoso também, bom dia, dia de chuva, combina com pipoca, melado e chimarrão. Gabriela Cardoso na audiência. Bom dia de chuva, combina com tricô e crochê. Sou a Lúcia Cortes, do Senai. Um abraço, Lúcia, tudo de bom. É a outra ouvinte, diz ela. Tem duas Lúcia Cortes aqui que participam com a gente, né?
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2: Na região dos Vales, 19 graus.
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0: Hugo e Guilherme, foi mal, Deus.
2: 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Foi mal, Deus.

0: Arauto, alegria, informação, Ana Castela, hoje tem rodeio.
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2: muito feliz.
0: Muito bem, senhoras e senhores, é hora de sabermos quem tá se dando bem, faturando pizza da Dodos. Quem tá faturando é você, Carla Josiane Ferreira Wagner, ganhou! Parabéns, parabéns, parabéns. Quem tá faturando kit aliata com carvão vegetal palmito mel do Forte Atacadista é você, Vanderlei Everton Ferreira, ganhou! Parabéns, parabéns, parabéns aos sortudos de hoje. Fechamos mais uma edição do nosso Hoje é o Dia. Muito obrigado pelo seu carinho, obrigado pela sua audiência. Na sequência, Lucas Batista e o Arauto Repórter Unisque. Eu volto daqui a pouquinho no Vai de Carona.

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10: 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Hoje é terça-feira, 4 de agosto de 2026. Temperatura em Vera Cruz, Santa Cruz do Sul e em toda a região do Vale do Rio Pardo na casa dos 21 graus. 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No Arauto Repórter Unisque de hoje, você confere. Agosto Laranja inicia a programação voltada à inclusão em Santa Cruz. Secretaria de Cultura de Vera Cruz abre edital com R$170 mil em recursos da Lei Aldir Blanc. A apresentação dos trajes oficiais da corte da Oktoberfest deste ano ocorre sexta-feira. Em destaque na segurança pública, 2 carros colidem no centro de Santa Cruz. Essas e outras notícias você confere a partir de agora.

0: 12:03. Projeto aprovado pela Câmara de Santa Cruz abre caminho para a obra viária ao lado do sétimo BIB. A área de 347 metros quadrados vai ser destinada à implantação de uma nova ligação entre a Avenida Palhares e a Rua Marechal Floriano. Detalhes com Samara Santos.
1: Os vereadores de Santa Cruz aprovaram na sessão desta segunda-feira um projeto de lei que autoriza a Prefeitura a firmar um termo de compromisso com a União por intermédio do Comando do Exército para receber uma área de 347,44 metros quadrados destinada a implantação de uma nova ligação viária entre a Avenida Palhares e a Rua Marechal Floriano. A área pertence à União e está localizada junto ao 7º Batalhão de Infantaria Blindado. Conforme o Executivo, o espaço é indispensável para a construção de uma alça de acesso prevista no planejamento da mobilidade urbana do município. Como contrapartida para receber o terreno, o município vai assumir duas obrigações. A primeira é executar as obras de revitalização das calçadas no entorno da unidade militar, exclusivamente no trecho da Avenida Palhares, seguindo as especificações técnicas da Secretaria Municipal de Planejamento e Mobilidade Urbana. A segunda é desistir de uma ação judicial de cobrança movida contra a União na Justiça Federal, abrindo mão de um crédito de R$ 34 mil discutido no processo. A aprovação do projeto pela Câmara autoriza o município a formalizar o acordo com a União e avançar nas próximas etapas para a futura implantação da obra.
0: 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Agosto Laranja inicia a programação voltada à inclusão em Santa Cruz. A agenda ao longo do mês reúne ações para diferentes públicos e tem como tema incluir e acreditar nas possibilidades. A informação chega com Cássia Machado.
2: Santa Cruz iniciou a programação do Agosto Laranja, mês dedicado à pessoa com deficiência. A agenda reúne ações para diferentes públicos e tem como tema incluir e acreditar nas possibilidades. A proposta é incentivar a comunidade a transformar espaços como comércios, restaurantes e instituições de ensino em ambientes mais inclusivos e acessíveis. Paula Sacol, diretora de comunicação da PAI Santa Cruz e também coordenadora do Agosto Laranja, destacou que a iniciativa envolve toda a sociedade.
3: O Agosto Laranja, ele não é apenas para a pessoa com deficiência, ele é um mês para que a gente possa pensar sobre quem somos o ano inteiro, no caso de todas as pessoas. É um compromisso de toda a comunidade para com a pessoa com deficiência, né? Então, tornando os espaços cada vez mais acessíveis.
2: A programação continua durante o mês com a Caminhada da Inclusão, Encontro Mensal da Luz Azul, Fórum da Empregabilidade, Circuito da Inclusão e Jogos da Inclusão. Também estão previstas uma capacitação com a FENEIS para quem trabalha no atendimento e na recepção às pessoas com deficiência auditiva, o Dogão Solidário da PAI, palestra com o Thiago Link, reunião especial na Câmara de Vereadores e uma mateada no encerramento no dia 30 de agosto.
0: 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Via Atacadista, tudo isso é economia. 12:06, 21 graus é a temperatura, tempo nublado no centro de Santa Cruz. É hora da previsão do tempo com Rafael Cunha. Muito boa tarde, Rafael.
4: Muito boa tarde a todos que nos acompanham. O dia começou com bastante nebulosidade, umidade na região, a máxima hoje à tarde, no entanto, chega aos 26 graus. Amanhã deve ser um dia muito semelhante a hoje, temperatura variando entre 16 e 27 graus e a umidade mais uma vez presente. Já na quinta-feira, um pouco mais de volume de chuva, expectativa de cerca de 15 milímetros, mas antes disso, a máxima chega aos 29 graus na região. A mínima na quinta-feira fica na casa dos 15 graus. Com as informações do tempo, Rafael Cunha.
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0: Meio-dia e 7, Secretaria de Cultura de Veracruz abre edital com R$170 mil em recursos da Lei Aldir Blanc. O valor vai financiar até 18 projetos culturais no município. Os detalhes com Bianca da Silva.
5: Já estão abertas as inscrições para o edital de chamamento público, que vai selecionar projetos artísticos culturais produzidos no município de Veracruz, destinando mais de R$170 mil para até 18 propostas selecionadas através do ciclo 2 da Política Nacional Aldir Blanc em duas categorias de concorrência. As inscrições ocorrem de 3 a 21 de agosto deste ano e devem ser feitas de forma presencial, com protocolo de documentação exclusivamente na Secretaria Municipal de Cultura e Turismo, Esporte e Lazer, junto ao Ginásio Poliesportivo do Parque da Feira da Produção, do bairro Araçá. Este é o segundo edital plurianual da PNAB aplicado no município e outros 3 estão previstos até 2029, quando totalizarão R$843 mil, repassados pelo Fundo Nacional da Cultura do Ministério da Cultura. O edital na íntegra está disponível no site da Prefeitura. Podem participar agentes culturais com atuação ou residência em Veracruz há pelo menos 2 anos. O primeiro passo recomendado é a leitura de todos os itens do edital, conhecendo o cronograma e a necessidade de comprovação documental junto ao projeto a ser inscrito. As pessoas físicas, os empreendedores de natureza cultural, as pessoas jurídicas, culturais sem fins lucrativos e grupos ou coletivos artísticos sem CNPJ têm documentações específicas obrigatórias.
0: 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Apresentação dos trajes oficiais da corte da 41ª Oktoberfest ocorre sexta-feira. O evento vai ser realizado às 16h no Palacinho. Detalhes com Clarissa Gomes.
6: A ASEMP e a Prefeitura de Santa Cruz promovem na próxima sexta-feira a apresentação dos trajes oficiais da corte da 41ª Oktoberfest. O evento vai ser realizado às 16h no Palacinho e vai marcar a divulgação do vestuário que vai ser utilizado pela Rainha Emanuela, ela Tainá Schuster e pelas princesas Gabriele Renata Bradle e Fernanda Laís Ralph, durante a divulgação e a realização da Festa da Alegria. A apresentação dos novos trajes oficiais ocorre quase um mês após o lançamento dos trajes típicos de passeio da corte, revelados durante o evento de apresentação dos shows nacionais da Oktoberfest, no último dia 8 de julho. Na ocasião, as vestimentas assinadas pela estilista Kaline Machado destacaram elementos da cultura germânica por meio de uma composição em tons de verde claro, bege, dourado e off-white, unindo elegância, delicadeza e tradição.
0: Muito obrigado, Clarissa Gomes, e com esse destaque encerramos o primeiro bloco do Arauto Repórter Unisque. 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Dentro de instantes você confere. Autódromo de Santa Cruz pode se tornar o maior complexo de automobilismo do país. E no esporte, Grêmio e Inter estão diferentes na temporada. Já voltamos. Meio-dia, 11 minutos. 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

0: 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Meio-dia, 15 minutos. 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Estamos de volta para o segundo bloco do Arauto Repórter Unisque. Temperatura em Veracruz, Santa Cruz do Sul e em toda a região da casa dos 21 graus. Tempo ensolarado neste momento no centro de Santa Cruz do Sul. Autódromo de Santa Cruz pode se tornar o maior complexo de automobilismo do país. A prefeitura busca a implantação de um cartódromo e de uma pista de veloterra. Quem conta mais é Bianca da Silva.
1: A administração municipal de Santa Cruz do Sul pretende transformar o Autódromo Internacional no maior complexo esportivo de automobilismo do Brasil. O projeto prevê a implantação de um cartódromo e de uma pista de veloterra, ampliando a estrutura já existente. A secretária de Turismo, Jaqueline Marques, explicou que o município já iniciou os trâmites para tirar o projeto do papel.
2: Esse é um dos interesses de se trabalhar e implantar um cartódromo aqui em Santa Cruz do Sul, bem como também o Veloterra. Então nós teremos lá, além do Autódromo Internacional, o cartódromo, uma pista de Veloterra e o motocross. Nenhum parque no Brasil possui tantas áreas, né, para automobilismo como nós queremos concentrar.
1: Segundo a secretária, a ampliação do complexo deve fortalecer a economia local. Ela destaca que os eventos nacionais já movimentam diferentes setores, como alimentação, limpeza, vigilância e comércio de combustíveis. Apenas no ano passado, as etapas de Fórmula Truck geraram uma movimentação estimada de cerca de 6 milhões de reais na economia santacruzense.
0: Meio-dia, 17 minutos. 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
0: Meio-dia e 18, 21 graus é a temperatura, hora das informações da segurança pública. Dois carros colidem no centro de Santa Cruz, detalhes com Cristiano Silva.
4: Um acidente foi registrado na manhã de hoje na região central de Santa Cruz. A colisão envolveu um Chevrolet Chevette e um Ford Ka no cruzamento das ruas Assis Brasil e Tiradentes. Conforme apurado no local, cada veículo era conduzido por uma mulher. Uma delas está grávida, mas ambas não tiveram ferimentos, apenas danos materiais foram registrados. Já outro acidente foi registrado na manhã de hoje em Santa Cruz. Três carros se envolveram em um engavetamento na rua Juca Verlan, no bairro Santo Inácio. Ninguém ficou ferido e apenas danos materiais foram registrados. Após a divulgação feita acerca das investigações da Polícia Civil sobre falsificação de assinaturas envolvendo uma agente de saúde de Veracruz e que resultou no indiciamento da servidora, a administração municipal emitiu nota de posicionamento alegando que adotou imediatamente as providências administrativas cabíveis para apuração dos fatos. Está em andamento uma sindicância administrativa para esclarecer as circunstâncias e oferecer o direito de defesa material encaminhadas ao autoridades competentes. Os gestores informaram que a servidora atua no município há mais de 3 anos e atualmente encontra-se afastada de suas atividades. As evidências dos crimes foram apuradas ao longo dos últimos 8 meses pela Polícia Civil de Veracruz em um inquérito de mais de 70 páginas. Os casos teriam iniciado com uma denúncia ainda em dezembro de 2025, com relatos de que a agente de saúde não ia até as residências indicadas, mas em documentos de comprovação constavam as assinaturas dos residentes nos imóveis indicados.
0: 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Hora das informações do esporte, aqui no Arauto, repórter Unisque, o Grêmio ainda não entendeu as limitações do elenco, enquanto o Internacional aprendeu a trabalhar com as peças que tem. Quem comenta o esporte agora é Luciano Almeida. Olá, Luciano.
5: Olá, amigos. Olá, ouvintes. O verdadeiro risco no futebol não é exatamente o ruim. Perigoso mesmo é o ruim que acha que é bom e que não tem a noção exata das suas limitações. Vale para um jogador, vale para um time. O ruim que conhece a sua precariedade, ele redobra a disposição, interesse, dedicação e aplicação. É permanentemente vigilante e sempre concentrado.
6: Ele simplifica e faz o básico para não se complicar. Ele supre a falta de inspiração com transpiração. Ao contrário, o ruim, que se acha bom, que olha no espelho e enxerga qualidades que não tem, vive na ilusão de capacidades que não sustenta, é insolente, se desconcentra, acredita numa qualidade de ser superior que na verdade lhe falta. Ousa, inventa, arrisca sem se garantir, se descuida e é superado. Nesse exato momento da temporada, é justamente a consciência de suas limitações e de suas pobrezas técnicas o traço que diferencia Grêmio e Inter. O Grêmio começou a temporada trazendo um técnico de grife e que inspirava muita capacidade de recriar o futebol gremista. Investiu em reforços que sugeriam uma qualidade superior, retirou do elenco jogadores que não renderam em outros tempos e deu a impressão de que faria um ano para navegar em mares tranquilos. Aí, a temporada começou, o desempenho em campo e os resultados nunca apareceram, o time não tem 3 jogos em sequência de bom rendimento, nem de repetição de time. Afora ter vencido o Campeonato Gaúcho, que aliás é um ponto fora da curva na temporada, no 8º mês do ano, o Grêmio está refazendo de novo o seu elenco, jogadores estão saindo e outros ainda estão chegando. O time está na zona do rebaixamento, com mais da metade do Campeonato Brasileiro disputado, foi eliminado na repescagem da Sul-Americana, perdendo 2 vezes para o Bolívar. Não há definição sobre um time titular, nem sobre um esquema tático ou mesmo um jeito de jogar. Seja nos discursos, seja na postura dentro do campo, dá a impressão de que não entendeu ainda a ruindade do seu time e a limitação dos seus jogadores. E esta falsa sensação de que pode lidar com os seus problemas, quando na verdade não pode, assusta o seu torcedor. O Inter, diferente disso, terminou a temporada passada escapando do rebaixamento no apagar das luzes. O elenco, que já era frágil, perdeu jogadores importantes e ficou ainda mais fraco, pelo menos aparentemente. Mas aí, o clube contratou um treinador uruguaio que muito cedo entendeu o tipo de material humano com quem trabalharia. E depois de algumas tentativas frustradas, de ousadias mal sucedidas e até de uma derrota muito pesada em Grenal, experimentou fazer o simples e o básico, colocar cada um no seu lugar e se preocupou primeiro em não perder. Organizou o processo defensivo, protegeu sua defesa e deixou a tarefa de atacar e de agredir o adversário em segundo plano. Não que não ataque, mas só faz isso depois de estar seguro e bem guarnecido. Sempre que se posta exatamente assim, o Inter tem resultado. E é essa capacidade de se entender e de lidar com as suas limitações a esperança do torcedor colorado. Até a próxima.
0: Até a próxima, Luciano Almeida, obrigado pelas informações. Com o esporte, encerramos esta edição do Arauto Repórter Unisc. 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Dentro de instantes tem o Arauto Vai de Carona. O Arauto Repórter Unisc volta amanhã ao meio-dia.
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0: Quem canta em instantes é o Leonardo.

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0: senhoras e senhores, está no ar mais uma edição do nosso Vai de Carona, edição desta terça-feira, dia 4 de agosto. E aí, para você que tá na sua casa, para você que tá no seu trabalho, para você que está aí nos levando de carona no seu carro, muito boa tarde para você também, Samara Santos.
1: Muito boa tarde, Alisson, para ti, para todo mundo que acompanha Arauto, que seja uma excelente terça-feira na vida de todos.
0: Será?
1: Vai ser, já está sendo, aliás. E a chuva que é só ameaça, vem bem pouquinho e vai embora, né? Mas faz parte. Inclusive, tem gente que tá feliz por isso. Não queria saber de chuva e esse adiamento é bem útil. Mas enfim, vamos lá. 21 graus nós temos de temperatura neste momento.
0: Muito bem, eu quero saber o que nós teremos lá na plataforma de sorteios no programa de hoje.
1: Tá valendo para você concorrer par de ingressos para Stock Car Pro Series, porque fim de semana no Autódromo de Santa Cruz tem Stock Car e você pode garantir o par de ingressos e tem também par de almoços do Bar do Raul. 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
0: Exatamente.
1: Esse presentão, Alisson.
0: Muito bem, senhoras e senhores, vamos pra dinâmica do programa de hoje. Samara Santos, o que é que a gente vai querer saber da nossa audiência no programa de hoje? Conte tudo, não esconda nada.
1: Sabe o que a gente gosta de revisitar às vezes e de vez em quando é bom? A gente não trouxe ainda no Vai de Carona nesse segundo semestre do ano, que é uma meta que você escreveu que iria bater lá no início de 2026. Na virada do ano, lá você fez uma listinha, você pensou, ah, vai acontecer tal coisa. Mas tem uma que você ainda não executou. Qual é essa meta?
0: Será que ficou só para 2027?
1: Será que dá tempo ainda neste ano
0: você
1: de colocar em prática?
0: Você está procrastinando, empurrando com a barriga?
1: Qual é a meta que você tem para esse ano que ainda não bateu? E aí, conta pra gente.
0: Bora, bora lá participar com a gente então. 995-70-2200. 995-70-2200. Esse é o WhatsApp pra você participar com a gente. Manda lá o seu recado.

0: alegria, informação, tá aí a banda Pop Soul Palhaço aqui na programação do nosso Vai de Carona. No programa de hoje nós queremos saber sobre as suas metas. Conta pra gente aí, ô Samara Santos, o tema do programa de hoje, a dinâmica do programa de hoje.
1: Você fez o seu checklist, né? Aquilo que você tinha planejado pra 2026. Tem gente que coloca entrar na academia, cuidar mais da mente, pagar determinadas dívidas, economizar mais o dinheiro, enfim, aquelas metas que a gente lista com o objetivo de que naquele ano a gente alcance todas elas. Mas a gente sabe que nem sempre é possível. E estando ainda no oitavo mês do ano, tem tempo para correr atrás de algum prejuízo.
0: Exatamente.
1: Talvez. Você não começou na academia e tinha colocado, por exemplo. Acho que ainda dá tempo, mas você tem que contar pra gente qual meta tá faltando.
0: Como
1: por aí.
0: Como é que foi a sua listinha lá no início do ano, Samara Santos?
1: Foi bem extensa.
0: Foi extensa a sua listinha?
1: A academia é um exemplo, é uma das que eu tenho que bater ainda.
0: E você, o seu checklist, você fez alguma coisa desse checklist ou Samara Santos?
1: Ah, a gente faz algumas coisas, né? Tem coisas financeiras que eu tinha como plano e eu executei esse ano já, tá? No oitavo mês, tava pra 2026.
0: Você colocou algumas coisinhas como metas
1: e já cumpriu.
0: Aquelas contas
1: que a gente tem que pagar, né?
0: Ah, bom.
1: Você cumpriu alguma? Você faz uma listinha ou não faz?
0: Eu não faço lista.
1: Nem pensa assim, ah, esse ano eu quero
0: na
1: tal
0: pensar,
1: coisa.
0: A gente vive pensando, né? A gente vive pensando, sempre quer fazer alguma coisa, mas eu confesso que eu não faço checklist, eu não escrevo nada. E
1: não escreve?
0: Eu sou tipo o Zeca Pagodinho.
1: Deixa a vida me levar.
0: Vida leva eu.
1: Ah,
0: assim eu
1: entendi,
0: vou.
1: Mais ou menos assim.
0: Não, mas não quer dizer que eu não tenho planos para o futuro, né? Mas esse checklist
1: mas aí
0: você
1: faz
0: tá
1: a médio e longo prazo, não pro ano.
0: É, mais ou menos, tipo assim, ah, eu quero, né, fazer tal coisa, assim.
1: Tá, mas cuidar da saúde pra você, por exemplo, era uma meta que você realizou nesse ano. É, digamos, de
0: digamos
1: exemplo.
0: Que sim, né? Digamos que sim.
1: Tá bom. Pronto, resolvido. Conta pra gente no 995-70-2200 se você tinha alguma meta planejada que você ainda não alcançou. Se você tinha plano de fazer alguma coisa relacionada à sua saúde, às vezes queria fazer uma cirurgia, às vezes queria comprar um carro novo, trocar de carro, viajar pra algum lugar. Qual é a meta que você ainda não bateu, que falta bater? Conta pra gente no 995-70-2200 e conta também se tem alguma muito especial que você já bateu.
0: Exatamente, nós queremos saber. Vem aí o show do intervalo, já já a gente tá de volta com muito mais pra você. Segura aí.
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2: 11 para uma, Arauto.
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0: Tixa Leira, amor fantasma. Vamos falar de futebol.
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0: 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Agora, as informações do imortal tricolor, o Grêmio de Samara Santos.
2: Vamos falar da vida de Wagner Leonardo, reserva contra o Mirassol no último domingo. Ele pode não estar nos planos do Grêmio para a sequência, tá? Pode estar inclusive nos últimos dias no Grêmio. O zagueiro perdeu espaço com o Luiz Castro e ele é alvo do Corinthians. Deve ser negociado pela direção, que segue em busca de um zagueiro de lado esquerdo e com condições de ser titular. O Corinthians fez uma consulta para ter o Wagner Leonardo por empréstimo. Porém, a tentativa foi recusada pela direção tricolor em um primeiro momento. Por outro lado, no último domingo, Luiz Castro preferiu escalar o Wallace como titular. O atual período de transferências vai até 2 de setembro. O Grêmio tem preferência por negócio em definitivo, inclusive para embolsar valores maiores por conta de uma dívida com o Vitória pela compra do atleta em 2025. A possibilidade de troca entre jogadores também foi cogitada. O Grêmio envolveu Wagner Leonardo em negociação recente com o Vitória, mas as partes não entraram em acordo justamente sobre como seria o pagamento desse débito. Desta forma, as tratativas foram encerradas. O Corinthians quer ele, o Wagner Leonardo, por empréstimo, mas o Grêmio quer a grana, né? Então vamos acompanhar nos próximos dias se ele segue nos planos do Grêmio, nos planos de Luiz Castro, que não gosta muito de usá-lo, mas enfim, ou talvez seja de fato os últimos dias do jogador com o tricolor.
0: Muito bem, essas as informações do imortal tricolor, o Grêmio de Samara.

0: informação, tá aí cantando pra gente Brilha Som com o Negão Louco Apaixonado. Samara.
1: Oi.
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0: Aproveita, aproveita. 995-70-2200, nós queremos saber aquele checklist que você fez lá no início do ano, lá na virada de 2025 para 2026, você escreveu algumas metas pessoais.
1: Não fazer
0: fofoca. Algumas coisinhas que você... algumas coisinhas que você não gostaria de repetir no ano de 2026. Algumas coisas que você gostaria de fazer em 2026. E agora a gente já tá no mês 8.
1: Então,
0: você fez as coisas que você queria fazer esse ano? Concluiu algumas dessas etapas aí, dessa sua lista que você tanto escreveu?
1: Falta só 1/3 do ano, gente. 2/3 já se foram, passa muito rápido mesmo. Então, logo, logo a gente já vai estar refazendo essa lista para o ano de 2027. É hora de dar aquela revisada boa.
0: Exatamente.
1: De ver se alguma coisa aí tá fora do esquadro ainda e colocar de fato em prática.
0: Samara, e vai passar muito rápido, porque mês que vem já tem a Semana Farroupilha.
1: Tá.
0: Depois vem a Outubro.
1: Nossa, passa voando.
0: E aí vem Natal.
1: Tá, mas aí tem novembro, calma lá. Mas novembro tem o feriadinho, tem Proclamação da República ali, tem dia 20 também, mais um feriado.
0: O mais rápido é Semana Farroupilha, passou. Outubro,
1: passa rápido.
0: E aí vem Natal. E
1: é que daí em novembro você já tá pensando no Natal, né?
0: Exatamente.
1: Você entra em novembro
0: acabou
1: pensando.
0: Outubro, você já tá pensando no Pels
1: Miguel. Você tá pensando nas férias, no presente que tem que comprar pro cunhado.
0: Já tá pensando no Papai Noel. Bora lá, show do intervalo, já já a gente tá de volta com mais música pra você. Tem mais.

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5: Na região dos Vales, 21 graus.
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0: voltou, seu Marino, página virou.
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0: 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Agora as informações do Internacional, senhoras e senhores. O Inter voltou a ser cobrado pelo Dansoman Wise de Gana por valores em aberto da contratação do volante Benjamin. O clube africano afirma que há 4 parcelas em atraso referente ao acordo firmado em 2025 e prepara uma ação na FIFA para cobrar a dívida. Benjamin, de 20 anos, foi adquirido pelo Inter, que se comprometeu a pagar 140 mil euros, R$800 mil na cotação da época, por 50% dos direitos econômicos. O pagamento foi dividido em 8 parcelas de 17.500 euros. Os ganeses alegam que apenas a primeira parcela foi quitada. O time disse que houve tentativa inicial da solução amigável, mas sem retorno do Inter. Já o Colorado diz que não foi notificado. Há pouco mais de 2 semanas, o Inter renovou o contrato de Benjamin, válido por 4 temporadas. Mais 4 temporadas, portanto.
2: Essas não pagar, né, gente?
0: As informações do Internacional, senhoras e senhores.

0: Voltou, alegria, informação, grupo Festerê, bailão 3x10, aqui na programação do nosso Vai de Carona. No programa de hoje nós queremos saber sobre aquele checklist que você fez na virada de ano com promessas para o ano de 2026. E aí, cumpriu alguma delas? Cumpriu alguma coisa que você prometeu para esse ano de 2026?
1: Não cumpriu?
0: Eu não acredito.
1: Tá na
0: igual
1: hora,
0: a Samara,
1: né?
0: Ficou só a promessa.
1: Eu vou ir pra academia, prometo, ainda esse ano, tá?
0: Quando? 2000 e?
1: Ainda esse ano é até dezembro, até o dia 31 ainda tá válido, mas tá bom, vamos tirar mais uns dias aí, porque tem as comemorações de fim de ano, que a gente come mais do que deveria, então antes do dia 15 de dezembro ali, eu tenho que realizar alguma coisa, pra poder comer mais no fim do ano, né? Que a estratégia é exatamente essa, é dar uma diminuída no peso pra poder compensar nas
0: Você
1: festas.
0: Já sabe, não, Samara Santos, que
1: Oi.
0: A gente não engorda do Natal até o Ano Novo, né?
1: Eu sei, é do
0: a
1: Ano
0: gente
1: Novo
0: engorda
1: até
0: do
1: o
0: Ano
1: Natal.
0: Novo até o Natal, né?
1: Esse é meu problema.
0: É. E aí?
1: Mas vou mudar, tá? Vou mudar essa história aí. Tem que
0: Você
1: dar um
0: tem
1: jeito.
0: Que frequentar a academia entre o Ano Novo e o Natal.
1: É
0: não
1: muito
0: entre
1: tempo.
0: O Natal e o Ano Novo. Não adianta fazer uma semana de academia só.
1: Ah, entendi. Valeu pelo puxão de orelha, eu tô merecendo mesmo.
0: Tem que fazer que nem eu faço.
1: Como você faz?
0: Ou faz academia pro resto da vida, ou vai ser gordo pra sempre.
1: Você tem duas opções. É educação positiva, tá? Ou você escolhe um, ou você escolhe outro.
0: Se eu paro uma semana de fazer academia, eu volto a 200 quilos de novo.
1: Sério isso?
0: É sério?
1: Gente, então vamos fazer academia.
0: Isso aí, pro resto da vida.
1: Por que que a gente procrastina tanto essas coisas, né? Tô falando por mim, mas é impressionante. Parece que é uma luta
0: preguiça.
1: Diária.
0: Preguiça.
1: É um pecado capital,
0: procrastinação.
1: Pois bem, vamos ter que vencer essa história aí. Alô, turma que tá como eu, precisando voltar. Vamos lá, gente. Um segura na mão do outro.
0: Samara Santos?
1: Já fiz, acredita? Por mais que não pareça.
0: Que ano que foi isso?
1: Eu já fui crossfiteira, Alisson.
0: Você já foi no
1: crossfit? Eu já fiz corrida, Alisson.
0: Samara Santos.
1: Então, assim, a minha preguiça não é por falta de tentativa.
0: Tinha crossfit lá em Albardão?
1: Não, tinha em Vera City. Tem em Vera City. Mas ó que o crossfit do Albardão é bom, tá? Você trabalha lá sol a sol, você não fica muito fora de forma, não.
0: É,
1: a turma lá é musculosa.
0: O crossfit da inchada, né? O crossfit da inchada, só na capina.
1: Funciona, que é uma beleza. Mas enfim, bora lá. 995-70-2200 é o WhatsApp da Arauto para você participar. E lembrando, tem presentes na plataforma
0: de sorteios.
1: Que tem lá na
0: plataforma de sorteios hoje?
1: Pra quem gosta de evento, tem nesse final de semana no Autódromo de Santa Cruz Stock Car, tá valendo par de ingressos e tem também par de almoços do Bar do Raul. Corre lá, porque no próximo momento nosso ao vivo aqui, que é antes de finalizar o programa, a gente revela os nomes dos ganhadores.
0: Muito bem, show de intervalo, já já a gente tá de volta. Segura aí.

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2: Na região dos vales, 22 graus.
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0: Parabéns aos sortudos de hoje, turma. Assim fechamos mais uma edição do nosso Vai de Carona. Valeu, Samara.
1: Valeu, Alisson. Beijo, gente. Ótima tarde pra todo mundo.
0: Na sequência, Eduardo Glessi e o Clube da Arauto. A gente se fala amanhã, na quarta-feira.

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Eu gosto dessa frase na abertura aqui do clube. Aqui a sua tarde é demais. E assim vai ser a nossa tarde da terça-feira. Boa tarde, meus amigos. Estamos chegando hoje, terça-feira, dia 4 de agosto. 2:01 depois do Vai de Carona. É o Clube da Arauto que está começando na programação aqui da 95.7. Como é que você está? Tudo bem? Tudo legal por aí? Como é que está sendo a sua terça-feira? Tudo ótimo? Tudo beleza? Espero que sim, espero que você esteja bem. E vamos lá, agitar a nossa tarde ao som aqui do clube. Sim, você faz parte do Clube da Arauto. Os melhores ouvintes estão aqui, estão curtindo, aproveitando, cantando junto, aumentando o volume da Arauto FM. Com certeza, né? Obrigado pelo carinho, pela sua audiência.

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0: Hoje vamos falar de música. A pergunta é a seguinte. Quem é o cantor? Quem é o cantor da música Apelido Carinhoso? É a pergunta de hoje. Você sabe quem é? É de um artista muito famoso, um dos maiores nomes da música brasileira. Toca na Arauto todos os momentos, em todos os programas. E aí, você sabe qual é? Quem é o cantor da música Apelido Carinhoso? 995-7022-00 para você trazer a resposta, para você mandar a sua participação aqui no clube. Pode ser, combinado? Então bora, tô esperando. 995-7022-00. Já tá chegando aqui os recados, hein? Já tá chegando as participações, tá ficando bonito. A nossa terça-feira vai ser incrível, meus amigos. Para começar muito bem com Simone Mendes. Me ama ou me larga? 2:04, tá começando o clube da Arauto. Assim,

0: Arauto, alegria e informação, mil adjetivos, tá em sucesso com Kleber e Cauã na tarde aqui do clube. 2:16. Tá só começando o clube da Arauto. Baita início de programa. A turma também já respondendo aqui a nossa dinâmica, a charadinha da tarde. Hoje estamos falando de música. Quem é o cantor da música Apelido Carinhoso? Você conhece essa canção? Toca muito aqui na Arauto. Quem é o cantor da música Apelido Carinhoso? Você traz a resposta aí no nosso WhatsApp 995-7-022-00. Este artista lançou essa música em 2017. Quem será que é? Manda a resposta pro WhatsApp acompanhado do teu abraço, do teu alô. 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
2: Na região dos vales, 22 graus.
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0: aí o sucesso com o João Bosco e Vinícius e Hugo e Guilherme. Ancorado, tocando na tarde aqui do clube Dar Alto. E agora, meus amigos, começa a nossa viagem. Você vai curtir um sucesso do passado neste momento que é o Vale a Pena Ouvir de Novo. O nome do quadro já diz tudo, o nome já entrega. 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Na edição de hoje, vamos para 1984. Clássico dos anos 80. O grupo que começou em 82 em São Paulo, quando amigos que estudavam no colégio decidiram criar um grupo de rock. O grupo misturou estilos como punk, pop e o rock tradicional, tornando-se um dos maiores nomes da música nacional. O primeiro show deles ocorreu no Sesc Pompeia, com 9 membros. Já alguns anos depois, vendeu mais de 1 milhão de cópias e ganhando diversos prêmios aí ao longo da sua carreira. Estamos falando do grupo Titãs e a música de 1984, Sonífera Ilha, para você relembrar, para você curtir aqui no nosso Vale a Pena Ouvir de Novo.
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todas as tardes, já no segundo bloco do Clube da Arauto, tem este momento em que a Arauto traz de volta um clássico das décadas passadas para você relembrar. É o Vale a Pena Ouvir de Novo. Amanhã tem mais.

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0: perguntando aí quem é o cantor, quem é o artista da música Apelido Carinhoso. O Cássio aqui na linha Santa Cruz já respondeu, já mandou a resposta. Valeu, por aqui também a mensagem da Roseli Gomes de Veracruz. Oi Roseli, tudo bem por aí minha amiga? Certíssima resposta, obrigado pelo carinho também pela tua audiência. Forte abraço pra você. Também a Maristela, esse mesmo Maristela, certa resposta aqui também. Obrigado pelo carinho, pela tua participação. Minha amiga Rejane, a Rejane está aqui desejando uma excelente tarde. Pra você também, Rejane, uma excelente terça-feira, uma semana incrível. Valeu, tudo de bom pra ti, certa resposta aqui, Rejane. Em Veracruz, ao som da Arauto, curtindo o clube. Maravilha. 995-7-022-00. Daqui a pouco tem mais participações. Quem é o cantor, quem é o artista da música Apelido Carinhoso? Eu sei que você tem a resposta, você sabe. Manda pro nosso WhatsApp. Já já, mais participações da audiência aqui da tarde do Arauto. 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
0: Na região dos vales, 22 graus.
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Agora tem Fred e Fabrício. Te amar é meu talento.

0: 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Felipe Araújo, estranho de novo. Fechando aqui a nossa primeira hora da tarde do clube da Arauto. Boa terça-feira pra você. Que bom ter a sua companhia através do rádio. Pra você que nos acompanha pela internet. Excelente tarde, viu? Boa semana. Estamos juntos aqui na sua Arauto. Já já tem mais sucesso.
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0: Daqui a pouco, depois do intervalo, você vai curtir 6 músicas em sequência. É o Arauto Toca Mais. Começando com essa, hein?

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São 3:08. A temperatura em Santa Cruz e região em 22 graus. Direto do portal Arauto, os destaques em notícias. Hospital Ana Neri projeta expansão da área oncológica e prevê 20 milhões de reais em investimentos. A ideia, segundo o superintendente Raul Antônio Ramos, é concentrar a especialidade em um prédio novo e poder liberar a área atual para outros objetivos do hospital. O espaço, que promete ampliar o acesso ao diagnóstico e ao tratamento oncológico, vai contar com mais de 4 mil metros quadrados. Vera Cruz decreta situação de emergência por conta da chuva e do vendaval. A medida considera os danos humanos, sociais, ambientais, econômicos e estruturais causados pelos eventos climáticos, que atingiram aproximadamente 300 famílias. O documento vai ser encaminhado ao governo do estado do Rio Grande do Sul e posterior à Secretaria Nacional de Proteção e Defesa Civil. E barragem de Dona Josefa deve ser concluída no primeiro semestre de 2027. A atualização foi feita pelo prefeito Gilson Becker durante entrevista à Arauto. Segundo o chefe do executivo, a estrutura já está com aproximadamente 50% da execução concluída e deve ter os trabalhos intensificados no próximo verão. 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
0: Na sua segunda edição do dia, Arauto Toca Mais. Música 1, Felipe Rodrigo, Caos de Alguém. Na música 2, Israel e Rodolfo, Hoje Não. Música 3, tem Hugo e Guilherme, Coração na Cama. Na música 4, Menos é Mais com Simone Mendes, P do Pecado. Na música 5, tem Guilherme Benuto, Três Batidas. E na música de número 6, tem Lua Santana com Léo Foguete e Dona. Você pode compartilhar também a sua preferida. Manda aí pro nosso WhatsApp, 9957-02200. Bora curtir? Tá começando.
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2: Luan Santana e Léo Foguete. Luan City Festival, São Paulo.

0: Quem gostou, joga
1: a mão. 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Luan Santana, Léo Foguete, Dona. Pra fechar a edição do Arauto Toca Mais aqui da tarde. Porque hoje, ainda hoje, logo mais à noite, às 8 horas, você confere mais uma edição do Arauto Toca Mais com 6 em sequência, sem intervalos. São 3:28. Obrigado pela sua companhia, pela sua audiência. Boa terça-feira pra você. Quem é o cantor, quem é o artista da música Apelido Carinhoso? De quem é esta canção? Você sabe? Você tem a resposta? Manda pro nosso WhatsApp 995-7022-00. Abraço aqui para Patrícia Scherer. Valeu, Patrícia. Obrigado pela audiência, pela tua companhia. Boa terça-feira, ótima tarde. Bom demais saber que você tá curtindo o clube. Também o Abílio Alex. Um abraço, meu amigo, tudo de bom. Obrigado pela companhia também. A Fernanda respondeu nossa dinâmica. Certa resposta. Ela pede aqui o link da plataforma de sorteios, claro. Vamos mandar para você, para quem tá ligando o rádio agora, para você que está sintonizando agora aqui na Arauto. 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
1: Maiara e Maraíza. Vai lá, é a próxima aqui do clube.

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3: Na região dos vales, 22 graus.
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4: Vamos lá, com mais uma dica para nossa audiência aqui da Arauto, turma que tá curtindo o clube agora. 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
0: 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Fechando mais um bloco, mais uma sequência da tarde aqui da Arauto. Essa

0: Maria Denise de Encruzilhada do Sul. Valeu, Maria, um abraço pra você, tudo de bom. Excelente tarde pra você também, minha amiga, boa semana. A Helena Souza do Faxinal, estou na escuta, um abraço. Tudo bem por aí, Helena? Como é que você está? Tudo legal? Curtindo a tarde junto com a gente? Coisa boa, né? A Gessi Nunes da Silva também mandando seu recado. Certa resposta aqui, viu, Gessi? Ela já respondeu a nossa dinâmica, a charadinha. A pergunta de hoje é muito fácil. Quem é o cantor da música Apelido Carinhoso? Você conhece essa, né? Você sabe que música é essa? Pois é, de quem é essa canção? Qual é o artista? Quem é o cantor? Manda aí pro nosso WhatsApp, 995-7022-00. Mais um aqui. É isso mesmo, certa resposta. Um abraço pra todos. A participação aqui do Everton. Final telefone 5530. Valeu, Everton. Um abraço, meu amigo. Tudo de bom. Boa terça-feira pra você também. Obrigado pelo carinho, pela audiência. Curtindo a tarde aqui da 95.7. Eu vou pro intervalo e se liga só. 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
0: E daqui a pouco tem Zé Neto e Cristiano. Fama de louco. Já, já, na tarde aqui do clube.
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0: Sete para as quatro, Arauto.
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0: Na região dos vales, 22 graus.
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0: 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Quatro horas em ponto, agora tem Zé Neto e Cristiano, Fama de Louco.
1: Bora, Rio de Janeiro!

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Tá aí o sucesso com Jorge e Matheus. Sol nos olhos. Pra fechar, mais um bloco também, a segunda hora aqui do clube. Estamos juntos nessa tarde bacana da nossa terça-feira. Só música boa, né? Sertanejo, aquele pagodinho. Principais sucessos tocando aqui na Arauto.

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0: 4:17, agora tem Gustavo Lima, Bala Alojada.

0: 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Diego e Vitor Hugo, Benjei a cura. Pra fechar mais uma sequência aqui do clube. O clube da Arauto. Manda um abraço aqui, meu amigo Léo Senem. Fala, meu amigo Eduardo, aqui é o Léo Senem. Manda um abraço aqui pra gurizada. O Tonho e o Anderson, é isso? São gente boa. É isso aí, tamo junto, meus amigos. Abraços do amigo Léo Senem. Manda os ingressos também da Stock Car pra cá. É isso aí, final de semana, Stock Car, Autódromo Internacional de Santa Cruz. Os grandes eventos de volta à cidade, maravilha, né? Valeu, Léo Senem, um abraço pra você, meu amigo, tudo de bom. Um abração então pra gurizada aí, o Anderson e o Tonho. Reitoria. Quem mais? A participação que chega da Tamires Carnopi. Tamires, promoção do Dia dos Pais, o link que você recebeu te dá acesso aos sorteios, tá bom? Já aproveita também para concorrer aos outros presentes aqui da Arauto. Um abraço, excelente tarde para você, boa semana. Também a participação da Vera Kipper em Rio Pardinho. Oi Vera, tudo bem com você? Boa tarde, certa resposta aqui a Michele Veloso. Um abraço pra você, Michele, tudo de bom. A Ana Beatriz Schmidt, do bairro Menino Deus, tá pedindo música Mississippi. Ok, um abraço pra você, Ana Beatriz. Obrigado pelo carinho, pela tua audiência. Agora vamos pra Vale do Sol, por lá o meu xará, o Eduardo Henrique Rush. Tudo certo pro Eduardo? Certa resposta, meu amigo, tamo junto. Obrigado pela audiência, pela tua companhia. Aos amigos aí de Vale do Sol, um forte abraço pra todos. Eu vou pro intervalo. Daqui a pouco, claro que sim, tem mais sucesso. E a próxima é com Cleito e Romário. Essa aqui, ó.
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0: Na região dos vales, 22 graus.
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0: 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Supera Marília Mendonça, nossa eterna rainha da sofrência. Fechando mais um bloco aqui do clube. Turma, 18 para 5. Quase finalzinho do programa. E daqui a pouco eu tenho dois presentes para entregar aqui para nossa audiência. O primeiro deles é o par de ingressos para Stock Car no final de semana no Autódromo Internacional de Santa Cruz. E também tem torre de cerveja Amstel 2 litros, apresentando o Mundo Animal. É isso mesmo, você vai visitar o Mundo Animal já com uma torre de cerveja garantida. Então acesse agora mesmo a plataforma de sorteios para você não ficar de fora e, quem sabe, dentro de instantes já comemorar ganhando presente aqui da Arauto.
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0: Displicente, Wesley Safadão. No último bloco, na última sequência, aqui do clube.
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0: 17 para 5, Arauto.
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0: Na região dos vales, 22 graus.
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0: jeito que você sempre quis. 11 para 5, agora tem Wesley Safadão.
1: Canção rei! Isso aqui tem que ter sentimento. Displicente. Conta essa história pra nós, pai.

0: prazer que você tem. Sucesso com Fred e Fabrício pra fechar a edição de hoje aqui do clube.
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0: Par de ingressos pra estocar no final de semana no Autódromo Internacional de Santa Cruz. Presentão pra você. Vai curtir de pertinho as emoções da Stock Car. Jane Andreia. Jane Andreia Punk. Parabéns, viu, Jane? Parabéns. E agora, faturando aqui a torre de cerveja Amstel, 2 litros, presentão do Mundo Animal, pra você, Glaucia Cristiane. Parabéns, Glaucia. As ganhadoras aqui, obrigado pela participação junto à nossa plataforma de sorteios e aproveitem os presentes, tá bom? Feito, gente, fechando a edição de hoje aqui do clube. Amanhã tem mais, 2 da tarde.
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0: Mais uma vez, obrigado pela audiência, pela companhia. Na sequência, Mundo Sertão, final de tarde da Arauto. Daniel Schwemmer tá chegando. Valeu, até amanhã, tchau, tchau.

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Meus amigos e minhas amigas, muito boa tarde, 5:06, começando por aqui mais uma edição do nosso Mundo Sertão, com o Fino do Sertanejo. Este final de tarde de terça-feira, tempo é mais ou menos, né? Tempo é bom, né? Um tempo firme na região, calorzinho, choveu um pouquinho, aí já parou de novo, tá daquele jeito, né? Daquele jeito, temperatura na casa dos 21 graus, quente pra época, né? Quente pra época. Enfim, você que está na companhia, estava até agora com o Eduardo Glass junto aqui no Clube da Aralto, seguimos juntos comigo, Daniel Schwember, até às 19h com muita música boa, com o Fino do Sertanejo, como eu gosto de falar. Plataforma de sorteios tem presentes, claro. Rodízio de pizzas da Gruta com requintes de crueldade. É bom demais esse rodízio da Gruta, né? Lembrando que amanhã, quarta-feira, é a quarta delas. É mais barato para elas o rodízio. Tem rodada dupla de chopp, rodada dupla de caipirinha. E a quinta é a Quinta Gaudéria, no restaurante da Gruta. Vou liberar também ingresso para o La Barca, noite de sábado. Doce Desejo, Banda Escala e a Banda da Casa. São três atrações para você bailar decolatada no sabadão do La Barca. Quem não tiver um link para chegar na plataforma de sorteios, é só me pedir. E ó, você vai lá na plataforma de sorteios, já participa da promoção aí do Dia dos Pais, participa da promoção do mês de agosto também. Dá vontade aí para interagir, tá? Mandar o teu recado é o 995-7022-00. Vamos de imediato abrindo os trabalhos. Guilherme Benuto, sujeito homem.

5h13, excelente final de tarde pra você. Da boa do Jorge Mateus com Henrique e Juliano, tá na hora da informação, as notícias chegam, tri legal, tchê com a gente, rapaz do céu, olha, é um dos maiores prêmios da história do tri legal, 2 milhões em prêmios, só o sorteio principal tem 1 milhão, todos os sorteios tem a pifadinha, gente, essa pifadinha é um sucesso, 2 milhões na cartela do domingo agora. 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Converse com o Carlinhos, com a turma aí, que vai, com certeza vai dar brique. Stock Car volta a Santa Cruz após 4 anos. O Autódromo Internacional recebe neste final de semana a 7ª etapa da temporada 2026 da Stock Car Pro Series. A prova marca o retorno da principal categoria do automobilismo brasileiro à cidade e terá no grid os gaúchos Lucas Kohl, Arthur Leis e César Ramos, além de nomes como Felipe Fraga, Rubens Barrichello e Felipe Massa. Aí, ó, uma bela pedida aí pro final de semana, a Stock Car que está de volta.

0: animado esse belo medley pra fechar esse bloco, primeiro bloco concluído com extremo sucesso, né, gente? Moda boa! 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Tamo junto. Vamos lá, que tem recados aqui. Muitos recados chegando. Um abraço especial pra minha amiga Jane. Um excelente final de tarde, Jane. A Letícia com a gente também. Ah, olha aí, ó. Deixa eu ver. Pam, pam, pam, pam. Ainda não entraram em contato comigo com o ingresso. Mas vão entrar, viu? Um abraço aqui, ó, pra minha amiga Kátia, que ganhou ingresso. Ela ganhou ingresso para show da Simone Mendes na Octobre. Mas tá longe ainda. Eles vão entrar em contato contigo, pode ter certeza. Meu amigo Nelson Lopes, juntos e misturado de boca de dragão, seu Nelson. Tá bombando? Ah, um fogãozinho a lenha, mas hoje não tá frio que chega pra fazer fogo no fogão a lenha, né? Só se for pra fazer uma boia, né? Tati Correia Soares, loteamento motocross, tá a fim de curtir o som do Henrique e Juliano. Gente, eu vou pro intervalo, rapidão, volto na sequência e aí sim tem mais sucesso chegando por aqui.
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0: Israel e Rodolfo, não, mas quase.

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2: Na região dos Vales, 21 graus.
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Muito Estranho. Ei, modão do Kleber e Cauã, uma bela releitura. Esse nosso final de tarde tá incrível, tá demais. 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Gente, Cine de Vera Cruz divulga 250 vagas de trabalho. A agência FGTAS Cine está com 250 oportunidades de emprego no município. A maior parte das vagas não exige experiência. Os candidatos devem procurar a unidade com a carteira de trabalho e documento com foto. As informações através do WhatsApp 998-96-2565. Tá aí a informação.

0: Arauto Alegria, informação, Cleiton e Romário com Zé Neto e Cristiano. Não namora, mas que barbaridade. 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Quem mais conosco aqui? Deixa eu puxar aqui. 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Antes de chamar o intervalo, depois do intervalo eu vou trazer mais abraços aqui, mais amigos interagindo aqui no 995-70-2200. 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
0: Eduardo Costa canta. Imagina eu.

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0: Eduardo Costa, imagina eu.

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1: 2 para 6. Uma hora da informação aqui. Vamos final de tarde, sempre com música boa e informação. 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Top! Gente, Frente Parlamentar vai defender melhorias na ERS 418. O vereador Edson Sortica apresentou o requerimento para criar uma frente parlamentar voltada à rodovia Arno Franz. A proposta busca reunir legislativo, executivo, comunidades e órgãos estaduais para discutir demandas, buscar recursos e investimentos e melhorar a segurança dos usuários na estrada. É a informação.

0: Alto, alegria, informação, os atuais com a Thalita e a Elisa. Mississippi, para fechar muito bem essa primeira hora. Você que está saindo da firma nesse momento, nos dando aquela carona, gratidão. Vamos juntos, em mais uma hora de Mundo Sertão com o Fino do Sertanejo, aqueles modão bom. Olha, vai ter a hora do mate, vai ter o som das bandas por aqui. Conto com a tua audiência. Vamos juntos.
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3: Que também pega fogo. Se aquela galera achando que é machão demais.
0: Ação da outubro, hein?
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0: 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Tamo sempre junto aí, turma da Quero Quero.
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Acabou o expediente, turma tá no trecho, nos dando aquela carona. Vamos lá com a Simone Mendes, ela que é a atração da Outubro, direitos iguais, 6:10.

0: 16h16, Banda Modelo, tá na hora da informação. Você que nos acompanha, né? 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Veracruz decreta situação de emergência pós-temporais. A prefeitura publicou o decreto por causa dos estragos provocados pela chuva vendavais, enxurradas e alagamentos registrados entre 19 e 31 de julho. Cerca de 300 famílias foram atingidas. O documento será encaminhado ao Estado e à Defesa Civil Nacional para homologação e reconhecimento federal. Tá aí a informação, Naralto.
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0: Arauto, alegria e informação. Admita. Para fechar mais um bloco por aqui, daqui a pouquinho tem a previsão do tempo. Deixa eu mandar uns abraços pros meus amigos aqui que estão mandando os recados para mim. Um ótimo final de tarde. Um abraço, Eleni Souza Klung, da linha Fundinho, minha amiga Eleni. Um abraço para ti, até rimou. Alexandre de Encruzilhada, um alô. Jair Resch, Marceli Fischer, estamos ligados na Arauto, toca uma do Magrão, claro. Um abraço aqui também para a minha amiga Kátia. Manda o link das promoções para mim, Franciele. Alô, Fran. A bonita foto da Fran com chimarrão na mão aí, né? A cuia matendo ao pé do borraio. Meu amigo Leandro Goma, o famoso alemão do táxi da lenha. Abraço para ti, meu querido. Boa tarde, turma da Arauto. Poderia tocar a música Alto da Pedreira do Raça Júnior com Alcemiro dos Santos. Bah, essa das antigas, né? Um alô pra minha amiga Jéssica. Alô, Jéssica. Eu lembro dessa aí, viu? Eu produzi essa música, né? Lá nos anos 2000, lá no meu estúdio. É verdade. Jonathan Ismael Frederich, loteamento motocross, um abraço. Um alô aqui também para a minha amiga Suzana Freitas, pro velho da Kombi, do Mato Grosso e Matias. Bom programa, que legal, um abraço. Mato Grosso e Matias com Leonardo, a música é boa essa aí, viu? Boa mesmo. Olha o Chimas, tá bonito esse Chimas aí. Alô, Ângela, no capricho, hein? A Carmen de Rio Pardo, um alô pra amiga do Gassen, a Fabiana. Carmen, nessa hora aqui, ela chega em casa, ela tá descansando, sempre na companhia da Arauto. Muito obrigado, minha amiga querida aí, né? Show de bola! Deixa eu ver aqui, ó, tem áudio aqui, deixa eu ver. Ah, um abraço pra vocês aí. Vamos lá pro intervalo, vou deixar a mensagem aqui da promoção do mês de agosto, confere aí.
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0: O Guilherme vazou na braquear.

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0: Na região dos Vales, 20 graus.
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0: Ó, tem a previsão do tempo agora, hein? Nesse bloco.
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0: O Guilherme vazou na Brasília.

0: Magrão, Maralto, Rogério Magrão. Tá na hora da previsão do tempo, né, gente? Vamos ver o que acontece.
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0: 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Vamos chamar aqui o nosso homem do tempo. O nosso especialista em previsão do tempo, Rafael Cunha, boa noite.
3: Muito boa noite a todos que nos acompanham. A máxima hoje na região ficou na casa dos 26 graus, o dia foi marcado por bastante nebulosidade e umidade na região. Amanhã deve ser muito semelhante, com a máxima chegando aos 27 graus e a mínima amanhã fica em 16. Já na quinta-feira, um pouco mais de volume de chuva, expectativa de cerca de 15 milímetros, mas também a possibilidade do aparecimento do sol, porque a máxima chega aos 29 graus, a mínima fica em 15 na quinta-feira. Na sexta, após a chuva de quinta-feira, a tendência para a temperatura é de redução na região. Com as informações do tempo, Rafael Cunha.
0: Valeu, Cunha. Vamos ter o friozinho fim de semana, coisa boa.

0: canção San Marino pra fechar os trabalhos aqui. Penúltimo bloco, um abraço pro Gerson Luiz Miller. Aê, garoto, sabe, tamo lá em Boa Vista, né? Um abraço pra Viviane Rodrigues do Arroio Grande, Viviane Rodrigues Ribeiro, um forte abraço. Gente, não dá mais tempo pra mais abraços, já depois do intervalo, as últimas do programa.
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0: Danilo e Davi, os rapazes indecisos, eles escrevem e eles apagam. Barbaridade.

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2: Na região dos Vales, 19 graus.
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1: 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Vamos lá pro último bloco, gente.
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1: Danilo e Davi,
5: eu acho que você tem que mandar aquela mensagem. Mas manda o que tá no seu coração. Porque se fosse eu falaria mais ou menos assim.

0: Arauto Alegria, informação, Tia Chaleira, o amor fantasma. Pra fechar os trabalhos por aqui do Mundo Sertão hoje.
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0: Fechar e tem que ter presente, né, gente? Ingresso para a noite de sábado no La Barca. Doce Desejo, Banda Scala e Banda da Casa. Josiana, como é que é o nome? Qual é o nome dela? Josiana da Silva Bittencourt. Aê! Rodízio de pizza da Gruta para Daniela Schreiber Godoy. Eita, turma, por hoje era isso. Amanhã, quarta-feira, tem de novo. Se Deus quiser, né? Eu te espero aqui a partir das 5 horas da tarde no Mundo Sertão. Tá chegando aí mais um campeão de audiência. Da Ovan Barros e o Bom de

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6: 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Muito boa noite pra você, está começando mais um canhão de audiência por aqui, nas ondas da 95.7, Arauto FM pra você, o nosso bailão raiz, é o bom de baile pra você a partir de agora. 7:09, 7:09, noite agradável, né? Um clima bom aí desta terça-feira. Deixa eu já atualizar aqui a temperatura em Santa Cruz, Veracruz, em toda a região dos vales, 19 graus. Céu nublado, esse é o clima da noite de hoje. Dia 4 de agosto, tem que pensar o mês, né? Porque passa rápido, estávamos já aí em julho, agora agosto, meu Deus, passa rapidão aí, no calendário 26, tá voando, mas a gente segue por aqui, levando pra você muita música, entretenimento, a informação, a sua participação também, certo? Vamos lá, ó, te espero, nosso canal direto pra você participar, é 995-7-022-00, nosso WhatsApp que já tá aqui com mensagens, olha só que bacana, que maravilha, a turma já tá interagindo conosco, tá participando. Além disso, pra você interagir também, pode levar presente, sempre tem presente pra você na nossa programação, não é diferente agora, hoje tem pra você. par de ingressos para Stock Car Pro Series agora nesse final de semana. Além disso, também tem aquele clássico presente do Dog Center. Bora participar, te espero também do nosso WhatsApp com mensagem de áudio. Fica à vontade para soltar a voz. Bailão Raiz da Arauto começando com Rainha Musical, Fígado de Aço. Boa noite para você.

0: Alto Alegria, informação, bom demais, hein? Que bloco. Tá aí, ouvimos Deixa Eu, Murilo Huff, também teve Os Atuais, Mississippi. É o som que você acompanha, né? O melhor do som das bandas, aquele sertanejo também, aqui no nosso Bom de Baile. Na abertura tivemos também Rainha Musical, Fígado de Aço. Só a sonzeira pra você, começando muito bem o nosso Bom de Baile desta terça-feira. E pra ficar melhor ainda, tem um convite especial pra você. Atenção, atenção, hein? 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Participe agora dessa promoção que te dá uma forcinha aí nesse mês de agosto para você consertar, né? Aquilo que é preciso na sua casa. 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Aquele móvel, enfim, aquele quadro para pendurar aí. Agora é a hora de você, então, botar a mão na massa. Combinado? Bora participar. Intervalo, volte já.
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0: Bora, meu povo, vai participando aí, manda mensagem pra gente também, interage com o nosso Bom de Baile. Daqui a pouquinho tem Segunda Divisão, Banda 10.

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0: Na região dos vales, 19 graus.
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0: Maravilha, estamos de volta. 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

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Festa boa com música boa e você participando, interagindo conosco, WhatsApp tá liberado, bora participar. 29 minutos faltando para as 8, segunda divisão, banda 10, boa noite.

0: nova. Retorno da banda Pop Sui, também a música nova da nova formação Palhaço. Fechando muito bem aí, mais um sucesso, né? Mais um bloco para você de música, o som das bandas, aquele sertanejo e também, claro, as novidades, tudo você acompanha por aqui. Vamos lá com o recado da turma, o pessoal que tá mandando pra gente já, tem mensagem de áudio aqui também, deixa eu ver. É isso, olha só, daqui a pouquinho a galera vai já soltar a voz. Muito bem. Abraço pro David Ismael, loteamento motocross na audiência, pede Rainha Musical. Olha aí, já tocamos Rainha pra você, tá bom, meu queridão? Abraço pra você, loteamento motocross na audiência, que maravilha. Tem mais por aqui, a Mercedes Wagner também conosco. Fala, Mercedes, tudo bem, querida? Boa noite também, tá bom? Abraço pra você, obrigado pelo carinho de sempre na audiência. Tem mais por aqui também conosco, participando, o Jorge Luiz Ferreira. Fala, Jorge, tudo certo, querido? Ótima noite também pra você, abração, né? Tá na audiência, pede Os Atuais. Também já foi, né? Tocamos a música Mississippi dos Atuais, também lançamento, a música linda. Bacana. Valeu, querido, ótima noite pra você também. Intervalo, isso, rapidão, volte já já, você vai acompanhar também já de cara essa promoção. 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
0: Daqui pra frente. Vamos lá, daqui a pouquinho tem os amigos da Vana Magia. Daqui pra frente. Essas é já já. Mais são das manas pra você.

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1: Maravilha, estamos de volta após o show do intervalo. 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

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Vamos lá, 8 minutos faltando para as 8, 8 para as 8. Banda Magia, daqui pra frente, boa noite.

0: alegria, informação, que maravilha, fechando muito bem a nossa primeira hora, louco, apaixonado, sucesso do Brilhação com o Negão. Gente, eu volto já, daqui a pouquinho tem mais sucesso pra você, aí são 6 músicas, sem intervalo comercial pra você votar e participar, porque tá chegando já, o nosso Toca Mais desta terça-feira. Certo, enquanto isso, vai mandando recado pra gente, interagindo, nossa plataforma de sorteios também tem presente, volto já.
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0: Claro, tem mais sucesso chegando. Essa aqui, ó. Vamos estúdio com o Volney Bianchino em Beira da Estrada. É já.
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0: Oito horas, um minuto, Arauto.
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Vamos lá, agora 6 músicas, 8:07, 8:07, temperatura, vamos atualizar aqui, de 18 graus, esse é o clima da noite desta terça-feira. Seguimos por aqui com 6 músicas agora pra você curtir. Na 1, tem Beira da Estrada, banda Estúdio com Volney Bianchini. Na 2, Ilusão de Ótica, Matheus e Cauã com Ana Castela. Na música 3, Bailaço com a Estação Fandangueira, Branca de Neve. Na música 4, Zoar e Beber, Leonardo. Na 5, Choro na Tela, banda Alma Nova. E fechando a sequência, na 6, Henrique e Juliano, Seja Ex. Agora é com você, participe.

0: Arauto, alegria e informação, tá aí, seja ex, o som que você curtiu do Henrique e Juliano, fechando muito bem, mas aí, né, uma sequência de sucesso, é o nosso Toca Mais pra você nesta terça-feira. Boa noite, Dalvão, uma linda noite de terça, excelente semana a todos. Olha aí a participação da Delci Carvalho, fala Delci, tudo bem, querida? Ótima noite pra você também, viu? Abração, hein? Boa noite, Dalvão, curtindo a programação, show de bola. Olha aí, viu, pra tua homenagem, bom locutor. Olha só quem mandou aqui pra gente. O Jairo tá participando. Olha só, mandou aqui foto. Deixa eu ver essa foto, deixa eu ampliar essa imagem. Olha só que bacana. Churrascando. Boa noite desta terça-feira. Aê, meu garoto, gostei da foto aqui, viu? Ó, deu aquela fome, rapaz. Obrigado pela mensagem também. Abraço pra você, viu? O Jairo tá na sintonia, que bacana. Tudo certo, né? Aquele churrasquinho com a família, ouvindo Arauto. É maravilhoso, tudo de bom. Valeu, querido, ótima noite pra você. Boa noite, Dalvan, sou a Jane Silva de Entre Rios. Quero fazer homenagem para o filho Christian, que está de aniversário hoje. Muitas bênçãos na sua vida. Aliás, né, na vida dele, é isso aí, amo muito, muito bem, obrigado, queridona, pelo carinho, a Jane Silva, Entre Rios, parabéns, Christian, homenagem da mãe, da família, dos amigos, e a nossa homenagem pra você também, parabéns, felicidade, tudo de bom, e volta na música 6. Feito então, obrigado pela sua participação, pelo recado também, tá bom, querida? Intervalo, é isso aí, volte já com mais sucesso.
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0: Daqui a pouquinho, Leiton Borges e o

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Lá, Cleiton Borges, esse. É, Bailão Raiz da Arauto. Manda ver aí, porcelanato pra você. 27 minutos faltando pras 9. Jesus.

0: Ação, vai lá, gaiteiro, manda ver, vai que é tua. É isso aí, banda Champion com o Jonathan Pacheco. O bailão raiz da Arauto, hein? Fechando muito bem. Aí o medley, casei com a tia, também se chover mulher, legal, trazer mais participações aqui, já quase passando a régua no programa de hoje, hein? Boa noite, Dalvan, aqui o João Carlos de Rio Pardinho, quero pedir música pro tio Laureano, que está na escuta da Arauto. Alô, tio Laureano, tudo certo? Obrigado pelo carinho, João Carlos, Rio Pardinho na audiência, que bacana. Boa noite, Dalvan, abençoada noite pra você, que Deus abençoe sempre, com muita saúde e paz. Olha só que bacana a mensagem legal aqui da nossa querida amiga, a Maria Elaine. Maria Elaine, pra você também, que Deus abençoe sempre, tá bom? Grande abraço pra você, querida, bairro Arroio Grande, que maravilha. Vamos lá de mensagem de áudio.
1: O cara é uma música do Rei Cantar.
0: Não, peraí, vamos com calma, cautelinha aí. Foi muito rápido, peraí. Vamos de novo, agora sim, boa noite.
1: Geraldo, o cara é uma música do Rei Cantar que ofereceu pra Isamara e a mamãe Sandra Mara.
0: Agora sim, agora foi. Valeu, queridão, obrigado pela audiência aí, viu? Foi rápido, mas mandou o recado. É isso aí, o Daniel lá em Pantano Grande. Pra toda a família, bom demais. Gostei da mensagem, viu? Gostei, garoto. Ó, antes do intervalo, tem convite pra você. 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
0: Já tem. Vamos lá, daqui a pouquinho tem Céu Encantos, a Morena Misteriosa, é já.

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3: Na região dos vales, 18 graus.
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Vamos lá, de mais sucesso, Céu Encantos e a Morena Misteriosa, já já tem presentes.

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1: muito feliz.
2: Vamos então para os presentes de hoje, para fechar muito bem o programa desta terça-feira. Par de ingressos para Stock Car, para séries agora neste final de semana. Paula Daiane Barbian. Parabéns, Paula. Se dando bem, hein, com o presente da Aral. Para fechar agora, aquele clássico presente do Dog Center, a Karine Ritieri Lopes. Parabéns, então, aí a Karine também levando presente para casa. Eu volto amanhã com o Bom de Baile a partir das 7 da noite. Abraço para você. Até amanhã. Vem aí a Voz Brasil.

0: 1 para as 9, Arauto.
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0: Está no ar a Voz do Brasil. As notícias do governo federal que movimentaram o país no dia de hoje.
1: Olá, boa noite.
0: Boa noite para você que nos acompanha em todo o país.
1: Terça-feira, 4 de agosto de 2026.
0: Vamos aos destaques do dia.
1: Saúde mental e BETS.
0: SUS vai oferecer 100 mil teleatendimentos por mês a pessoas com dificuldades relacionadas a jogos e apostas. Thaís de Araújo.
2: O serviço funciona como porta de entrada para a rede de atenção psicossocial e disponibiliza orientação, acompanhamento profissional e apoio também aos familiares.
1: E a propaganda e publicidade de BETS deve trazer alertas ao consumidor.
0: Quem conversa com a gente sobre isso é a secretária de Prêmios e Apostas do Ministério da Fazenda, Daniele Correia.
3: Você tem aposta não é investimento. A outra é apostar pode causar dependência. E uma questão de que apostar faz você perder dinheiro. Então é justamente nessa perspectiva, seja da saúde mental, seja da saúde financeira.
1: Crimes no ambiente digital.
0: Operações identificam grupos envolvidos em crime de ódio e incentivo à violência. Márcia Fernandes.
4: O Laboratório de Operações Cibernéticas atuou na análise de evidências digitais e na articulação entre as forças de segurança envolvidas.
1: Hoje, na apresentação da Voz do Brasil, Luciana Vasconcelos e Luciano Seixas.
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1: Foram realizadas duas operações para desarticular grupos criminosos que utilizam plataformas digitais para disseminar violência e propagar discursos de ódio.
0: As operações foram executadas em conjunto com as polícias civis de diferentes unidades da federação.
1: E os resultados foram apresentados hoje. Os detalhes você vai ouvir agora na reportagem de Márcia Fernandes.
4: A operação Rede Interrompida da Polícia Civil do Distrito Federal apura a existência de uma organização extremista que utilizava comunidades do aplicativo Telegram para planejar atos violentos e disseminar conteúdos preconceituosos contra determinadas raças, religiões e também contra mulheres. O diretor de Operações Integradas e de Inteligência do Ministério da Justiça e Segurança Pública, Anchieta Neri, destacou algumas das medidas adotadas.
5: A partir dessa articulação, a gente teve medidas de busca cumpridas em 8 estados da federação. A gente cumpriu algumas medidas de internação provisória e um mandado de prisão. O que se investiga ou o que se apurou não diz respeito meramente a opiniões, mas sim à própria intolerância e planejamento de atos severos de violência. Por isso, havia a necessidade de uma atuação rápida para que a gente não tivesse a possibilidade de ocorrer qualquer sinistro.
4: Já a Operação Lívia investigou uma